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0: 6:15.
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Bom dia, meu amigo, bom dia, minha amiga, bom dia você que está ouvindo a Difusora de São Miguel. Estamos iniciando, a partir desse momento, o programa Viola, Verso e Canção, apresentação do poeta Chico Dias, na mesa de som Célio Vaz. Coisas boas, depois da maratona de ontem, graças a Deus estamos aqui sã e salvo para comandar o programa e, com fé em Deus, manter a luta em frente. Vamos iniciando com avisos, enquanto Célio prepara ali a cestilha. Vamos dizer que hoje é dia 10 de junho, dia 10 de junho, uma quarta-feira. No dia 26 de junho, dia 26 de junho, de hoje a 16 dias, tem cantoria ali no bar do nosso amigo João Bosco. João Bosco tem a honra de convidar você que gosta de cantoria boa, você que gosta de canção, atendimento de primeira, um tira-gostinho de primeira. Pode chegar no ambiente do nosso amigo João Bosco, que você com certeza vai gostar demais, tá bom? Dia 26 de junho, uma sexta-feira, Paulo de Iguatu e Chico Dias cantando repente canções para os amigos, na chegada da família do nosso amigo João Bosco de São Paulo. Alô, seu Raimundo Bevinte, Tiago, seu Raimundo completou mais um ano de vida, graças a Deus foi uma maravilha, né? Bom dia para toda a família do seu João Bosco, bom dia para toda a família Freitas, Celina Freitas, nosso amigo Salles, Dimas ali do Jogo do Bicho, né? Todos aí da família Freitas, um abraço para todos, tá bom? Vocês do Alto Santa Teresa, alô poeta Francinilson, alô dona Zefinha, bom dia, viu? Com certeza vamos estar lá na cantoria do nosso amigo João Bosco, dia 26 de junho. Vamos trazer cestilhas aí no horário, daqui a pouco eu digo quem são os que estão cantando. Mas eu vou logo dizer logo, Hipólito Moura e Rogério Menezes, Sapeca no ar.

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1: Aplausos.
2: Muito bem, ouvimos aí Hipólito Moura e Rogério Menezes elogiando a mulher. Bom dia para o casal Fernando e Fátima na Cachoeira. Bom dia para a mãe Dona Fátima, Dona Maria. 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Bom dia, Kátia. 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Seu João Bosco tem a honra de convidar os amigos e a população que gosta de cantoria para o dia 26 de junho, ali no Alto Santa Teresa, na Rua Cícero Luiz, no seu bar. Cantoria com Paulo de Iguatu e Chico Dias. Você não pode perder mais esse grande evento aqui em São Miguel. Bom dia ao poeta Pedro Lourenço. Bom dia, poeta em Jacó. Bom dia. Vamos dar uma passadinha aí nos nossos amigos aí, falar aí nos nossos amigos de sempre, nos nossos apoiadores. A gente volta já já com a canção ao vivo, né, parceiro? Por enquanto você ajeita aí, eu vou cantar a canção aqui ao vivo, viu? Pra nós não perder tempo. Alô, seu Manuel Freire! Bom dia, seu Manuel, bonito na Raimunda, no sítio Chapada do Jardim do Doutor Severiano. Mandar um modo especial também para o casal Beto e Eloína, aí no sítio Aba. Nossa amiga Cláudia e seu esposo Sabino. Uma boca de São Miguel, de modo geral. Olha os trachoeiros de Chico Alves, vamos cantar. Olha os trachoeiros.

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Traga os comerciais aí, meu bichinho do Zóio Azul.

0: 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Um bom dia especial para meus amigos, o vereador Tenente Rogério, vereador atuante na Câmara Municipal de São Miguel. Poeta Gilmar de Souza, ele que é de Coronel João Pessoa e mora há mais de 40 anos na cidade de Manaus, capital do Amazonas. Bom dia, poeta Gilmar de Souza, nosso grande parceiro. Manuel Freire e Dona Raimunda, no sítio Chapada, Doutor Severiano. Elita e Zé Dativo, na Serra dos Marinheiros. Antônio Agostinho e Fábio, na Serra dos Marinheiros. Doutor Nivaldo Moreno e Gorete, em Coronel João Pessoa. Xuxa, no Varrelo. Davi, na sua grande mercearia, aí no sítio Varrelo. Bom dia para Davi, para seus clientes e amigos. Zé Nogueira e Maria Rita, minha grande parceira Maria Rita, aí na Cachoeirinha de São Miguel. Meu amigo João Bosco, no Alto Santa Teresa, no seu bar, um bar bem organizado na rua Cicero Luiz. Faça uma visita e comprova o que estamos anunciando. Bom dia, João Bosco. Bom dia para meu amigo Raimundo Bem-vindo e seu filho Tiago, na Lagoa dos Milhões. Zezinho de Zé Pedro, no sítio Burões, de São Miguel. Bom dia para todos os amigos e amigas, comerciantes, de modo geral. Você está ouvindo o programa Viola Veste Canção, no comando do poeta Chico Dias.
1: Muito bem. Bom dia mais uma vez para o casal Fernando e Fátima. Casal de gente boa. Fernando participa das cantorias da gente, pagando muito bem, dando atenção a gente. Bom dia para vocês aí, viu, da Cachoeira. Para todos os filhos e filhas de Fernando e Fátima aí na Cachoeira, um bom dia, viu? Bom dia também para a Sônia Neuminha aí no Olho da Dantas. Nunca mais apareceu por aí, mas tá tudo certo. Um abraço para eles, viu? É, vamos mandar um abraço à turma boa de Pereiro aí, com Badig e companhia, né? É, para seu Zé de Adélia, lá do sítio dos Lopes. Eu não estou enganado, Zé de Adélia. Vou olhar o nome dele aqui direitinho. Pagando a cantoria muito bem e ouvindo muito mais, né? Bom dia ao poeta Benival Pereira, lá no sítio Vaze do Icó. Bom dia, viu, poeta Benival Pereira. E aos amigos e amigas aí do Varrelo, bom dia pra Xuxa, bom dia pra Davi, bom dia pra Dona Maria, a esposa de Xuxa. Bom dia pra meu amigo Chico Xavier e Dona Lúcia aí no Sítio Melo. É, né? Nosso amigo Chico Baiano também, bom dia pro senhor aí no Sítio Melo, viu? Agora nós vamos trazer mais canção e a gente volta já pra gente encerrar o programa.

Caba abandonado. Muito bem, ouvimos aí mais uma grande atração no programa Viola Versa Canção. Tono Oliveira já tá por ali, eu vou ali e volto já tomar um cafezinho, uma tapioquinha, é bom demais, né, Célio Vaz? Até amanhã, se Deus quiser!

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2: Olha aí, agora exatamente 7 horas na cidade. Bom dia, meu amigo. Bom dia, minha amiga. Tá aí, ótima quarta-feira, meio de semana, né? E você que já está aí do outro lado, já mandando mensagem, já ouvindo, bom dia, uma ótima quarta-feira, meio de semana para você, né? Uma ótima quarta mesmo para você que está ouvindo, tá na sintonia. A partir de agora estamos chegando para ficar novamente aqui na sua companhia com mais um programa da manhã, Difusor o Povo no Rádio, trazendo muita coisa boa, música, alegria, informação, sua participação, horóscopo do dia e muito mais, né? E um show de audiência. Bom dia, aonde quer que você esteja, você que nos escuta através do Rádios Net, em qualquer parte, aonde quer que você esteja, valeu. A partir de agora eu conto com você e você que nos escuta aí através da frequência 1370. Bom dia, né? Hoje é quarta-feira, que Deus nos cuide, nos livre do mal, nos dê sabedoria, força, coragem, fé e também um lindo e abençoado dia, feliz quarta-feira. Bom dia para você e sua família. E a você, aniversariante de hoje, parabéns também, né? Muitíssimas felicidades, com muitas realizações, paz e prosperidade. A partir de agora, o programa da manhã, Difusor o Povo no Rádio, só está começando. Ótima quarta-feira. Bom dia, bom dia.

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1: Olha aí, beleza, né? Estamos de volta. Bom dia aí, você ouviu Zé Felipe e Ana Castela, né? Beleza. E lá no comecinho, Chicão dos Teclados, começando bem aí nessa manhã de quarta-feira, né? Já um meio de semana, e você que está já chegando aí, mandando a sua mensagem, 7:09, 7:09, bom dia para Socorro lá da Timbaúba. Já mandou mensagem aqui pra gente, né? Muito obrigado aí pela sua audiência. Pessoal que acorda cedo e já manda mensagem. Meu amigo Francisco de Abdias, tá lá em Natal também ouvindo a gente. Meu muitíssimo obrigado. Ainda, meu amigo Luiz Cláudio, hoje ele mandou mensagem cedo, acordou cedo também. Valeu, meu amigo. Dona Socorro da Lagoa Nova também. Alzileide do Sítio Açude também, né? Ouvindo a gente. Minha amiga Nita do Manel Vieira também já está aí, né? Ouvindo o nosso programa. Muito obrigado. Começando do comecinho, né, minha amiga? E obrigado mesmo pela audiência. Ainda, as mensagens chegando aqui. Dona Lúcia Lins, lá no São Severino. Francisca, lá do Retiro. E seu esposo Chiquinho também, né? Meu amigo José Nilton, hoje caiu da cama. Também mandou mensagem. Dona Zete Sérgio, muito obrigado aí. Elza da Lagoa Nova. Fabiana Souza em Pereira, seu Chico Baiano. É, lá no Melo. Chico Barbosa em Jaguaribe. Lindalva Lima na Lagoa dos Marinheiros. Miguel do Caminhão também já mandou mensagem aqui para nós, meu amigo. Valeu. Bom dia e muito obrigado aí o pessoal que já chega cedo, né? Já mandando aí a sua mensagem de áudio ou de texto, e a gente vai já começar a atendê-los, né? Muito obrigado pela sua sintonia, pela sua companhia. Vamos trazer agora o presente diário, né? Um devocional para aqueles que buscam a Deus. É a mensagem bíblica para esta quarta-feira, né? Bom dia!
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3: Hoje é dia 10 de junho e o título, Ele nos vê. Leitura no Salmo 139, versículos de 7 a 14. E o destaque, Salmo 33, verso 13. Dos céus olha o Senhor e vê toda a humanidade. Davi, o autor do Salmo 139, amava o Senhor de todo o seu coração. Por isso, meditava nas Escrituras para conhecê-lo melhor. Um dos atributos percebidos de Deus era o de ver e estar presente onde houvesse seres humanos. Não importava em que lugar estes tentassem se esconder, o Todo-Poderoso tudo via e sabia. Convencido disso, Davi anotou essa característica em seus salmos. Saber que o Senhor nos conhece completamente, se estamos perto ou longe, leva muitos a tentarem fugir dele por causa do pecado. Adão e Eva, o primeiro casal criado ao caírem em pecado, Gênesis 3, versículo 8, buscaram se esconder de Deus, pensando que escapariam dele. Nos tempos modernos, quando alguém comete um crime, homicídio, roubo, violência, seja o que for, logo tenta se esconder para fugir da prisão, da polícia, do exército ou de quem queira prendê-lo e condená-lo. E muitos, quando pecam, tentam se esquivar da presença do Senhor. Davi se maravilhava por saber que Deus o conhecia profundamente. Isso lhe proporcionava paz e segurança diante dos perigos que enfrentava. Mas ao mesmo tempo, por ser imperfeito, percebeu ser tentado a se sentir envergonhado diante do Senhor e fugir dele. Por isso, ele perguntava ao Altíssimo, para onde poderia eu escapar do teu espírito? Para onde poderia fugir da tua presença? Versículo 7. O salmista entendeu que era impossível se esconder de Deus. Se eu subir aos céus, lá estás. Se eu fizer a minha cama no Sheol, lugar dos mortos, também lá estás. Versículo 8. No entanto, a escuridão completa das trevas ou do anoitecer que nos impede de enxergar jamais impossibilita Deus de nos ver. Davi sabia disso. Se eu tomar as asas da alvorada e morar na extremidade do mar, mesmo ali, A tua mão me guiará e a tua mão direita me susterá. Versículos 9 e 10. Saber que Deus nos vê onde quer que estejamos deve nos trazer segurança, não medo, pois seu desejo é nos guiar, sustentar e guardar. Se pecarmos, não há por que fugir de Deus, pois Ele promete nos perdoar quando confessamos nosso pecado. Esse foi o nosso presente diário.
1: Presente diário, um devocional para aqueles que buscam a Deus. Foi a mensagem bíblica para hoje, né? Uma ótima quarta-feira para você, bom dia. Muito obrigado pela sua grande e honrosa audiência, show de bola. Já vamos começar aqui a atender seu Chico Barbosa e Dona Lindalva Lima, né? Seu Chico Barbosa, ele está querendo ouvir Salva Meu Coração com Zezé de Camargo e Luciano. E nossa amiga Dona Lindalva Lima, parabenizando aí um amigo dela lá da Lagoa dos Marinheiros, querendo ouvir Nayara Santana, Feliz Aniversário. Essa daí é legal. Vamos lá, né? Minha amiga Elza da Lagoa Nova, bom dia, bom dia. Vovó Rosário Limão, lá no Sítio Carneiro. Só que ela tá na rua, né? Ela disse que vai passar um mês arrumando lá pro Luiz Gomes, mas tá ouvindo a gente sempre. Valeu. Muito obrigado aí pela audiência. Seu Chico Barbosa, meu amigo, bom dia.
4: Tony Oliveira, bom dia, Tony. Bom dia, Celinho Vaz. Bom dia para todos que estão ouvindo o programa Difusor, o Povo no Rádio. Tony, hoje eu quero ouvir com Zezé de Camargo e Luciano, Salva Meu Coração.
1: Pronto.
4: Quero oferecer essa música aqui para meus dois filhos, que tá aqui comigo, o Felipe, minha filha Ana Flávia lá em Natal, o seu Chico de Abidias também lá em Natal, para Dona Socorro na Lagoa Nova, para seu João de Deus, Dona Leopoldina e Rafaela aí no Agreste de Cima, para Lúcia Lins aí no São Severino, e para todos que estiverem acompanhando o programa, e para o meu amigo Agostinho Filho. Um abraço e até amanhã, Tony.
1: Valeu, meu amigo. Bom dia.
5: Bom dia, Tony. Eu quero que você parabenize o aniversário de Manel aqui na Lagoa dos Marinheiros. Está fazendo aniversário hoje. Deus dê muitos anos de vida a ele, saúde e paz. E eu quero que você passe aquela música Feliz Aniversário com Nayara Santana.
1: Nayara Santana,
5: somente pra isso. Somente para ele mesmo. Você tenha um bom dia e fica com Deus.
1: Ok. Valeu, Dona Lindalva Lima, o pessoal da Lagoa dos Marinheiros, né? E parabéns aí para o Manuel. E vai ouvir Nayara Santana, feliz aniversário. Aí, beleza, uma ótima quarta-feira, bom dia. Muito obrigado. Seu Chico Barbosa também vai ouvir Salva Meu Coração. Essa música é legal, da dupla Zezé de Camargo e Luciano. Já são 7h16. Bom dia, música pedida é música tocada.

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7: Olha aí, já são 7h34. Já já a gente vai trazer as primeiras previsões astrológicas para esta quarta-feira, né? Bom dia, seu João de Deus, dona Leopoldina. Tá valendo aí, né? Obrigado pela sua audiência e pela sua sintonia. Vamos lá. Minha amiga Gabriela, lá na José Cesário, também mandou mensagem aqui pra gente. O Baldina, lá no Carrasco, em Coronel João Pessoa. Valeu, valeu. Mandar aqui também um alôzão pra Graciana e Dona Maria, lá na Cachoeirinha, né? Ouvindo a gente. Muito obrigado aí pela audiência de sempre, né? Show de bola. Célio, você prepara aí para minha amiga Socorro, lá da Timbaúba, Em Cada Amanhecer, com Fábio Júnior. Está querendo ouvir essa música, oferecendo aqui para todos lá da Timbaúba e nós aqui da rádio, né? Muito obrigado, nossa amiga Socorro. Está ouvindo a gente sempre, sempre lá na Timbaúba. E Dona Zete Sérgio. Hoje Dona Zete mandou mensagem cedo, viu? Hoje ela está querendo ouvir Virei um Vencedor, com Gledson Gavião. Beleza, Dona Zete? Mandando aqui para todos nós, né? Mandando para Isabelinha, todos os amigos lá do São Pedro, né? Isabelinha é sua sobrinha, né? E para todos os amigos e amigas, para nós aqui, para mim, para Célio Vaz, todos da rádio, e também especialmente para o seu grande amigo Célio de Eliseu. Tá aí, né? Obrigado, Dona Zete, pessoal aí do São Pedro, que nos escuta sempre, sempre, e participam do nosso programa. O Eduardo também, lá do São Pedro, já mandou mensagem agorinha, né? Valeu, grande Eduardo, ouvindo aí a gente. Show de bola e muito obrigado aí pela sua sintonia. Dona Lúcia Lins, já já a gente tá tendo a senhora aqui, também minha amiga Elza da Lagoa Nova, né? Galera chegando, mandando aí a sua mensagem de áudio e de texto e vamos atendendo aqui, vamos fazendo a festa com você. Já já tem as primeiras previsões para você que acompanha, né? O horóscopo do dia, beleza? Já são 7h36. Bom dia, bom dia. Ótima quartona para você. Música pedida é música tocada.

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1: Olha aí, já são 7h43 aí, música belíssima que foi aí para Socorro da Timbaúba, né? É isso mesmo, em Cada Amanhecer, o grande Fábio Júnior. E tivemos Gletson Gavião, virei um vencedor, foi para Dona Zete, pessoal do São Pedro ali, né? Ouvindo aqui o nosso programa, bom dia, bom dia. Vamos trazer agora as primeiras previsões astrológicas para esta quarta-feira, né? Vamos trazer Áries, Touro e Gêmeos, para você que gosta de ouvir as previsões astrológicas aqui dentro do nosso programa. Beleza? Bom dia. Ótima quarta-feira para você. Vamos lá.
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1: É hora do horóscopo do dia para você. Alô, Áries, ariano, ariana, de 21 do 3 a 20 do 4. Um assunto de moradia, patrimônio ou combinado de família poderá precisar de definição hoje. A lua em seu signo dará força e coragem para encarar o tema de frente, sem fugir nem se estressar. Vênus e Júpiter manterão um clima de carinho e o ambiente harmonioso. Saturno vai cobrar responsabilidade nas escolhas pessoais. Reencontros, vem aí à vista. Ok, você de Áries, bom dia e boas vibrações. Alô, você de Touro, taurino, taurina, de 21 do 4 a 20 do 5. Pense bem as palavras em uma mensagem ou conversa delicada com um irmão, vizinho ou colega próximo. Um assunto que parecia simples poderá cobrar mais seriedade do que você esperava ou imagina. Marte, em seu signo, dará coragem para dizer o que pensa. Só tome cuidado com um tom áspero demais. Aposte na empatia para firmar bons acordos. Ok, você de Touro, bom dia. Alô, Gêmeos, de 21 do 5 a 20 do 6. Gêmeos, de 21 do 5 a 20 do 6, assuntos financeiros pedirão muitas reflexões. O dia vai favorecer reajuste de salário, proposta ou orçamento. É um bom momento para se valorizar, né? Com argumentos sólidos e dados concretos, sem tantas concessões. Com o sol em seu signo, você estará brilhante hoje. Posicionamento firme em negociações dará ótimos resultados. Faça contas, avalie seus custos. Ok, você de Gêmeos? Bom dia e boas vibrações aí. Aí, as primeiras previsões astrológicas, daqui a pouco logo mais tem Câncer, Leão e Virgem. Tá aí, bom dia para você. Muito obrigado pela sua audiência e pela sua sintonia. Célio, você prepara aí o texto com o Rei Roberto Carlos, enquanto a gente dá um recadinho aqui. E também Casa Bonita com Amado Batista. Vamos atender minha amiga Elza da Lagoa Nova e dona Lúcia Lins, lá do São Severino. Isso mesmo. Obrigado aí pela audiência também, o pessoal do São Severino. Sempre ouvindo a gente. 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Beleza? É isso mesmo. Bom dia, né? Nossa amiga, dona Lúcia Lins do São Severino, minha amiga Elza da Lagoa Nova. Elza, os áudios dela é vapt-vupt. Tá querendo ver o texto com o Rei Roberto Carlos, né, minha amiga Elza? Bom dia.
2: Oi, Tony. Passa pra mim aí, Roberto Carlos, o texto.
1: Pronto.
3: Bom dia, Tony Oliveira. Passa pra minha amada
1: Dona Lúcia.
3: Casa Bonita.
2: Ofereço a todos do São Severino, Veroneide, Lindalva Lima, seu Manuel Bandeira, Dona Socorro e Lourdes, Auslady e Ulene, Francisco de Abdia,
1: certo.
2: Seu João Deus, Dona Leopoldina, José de Astolfo, Madre Antônia, Alaíde Naaba, para você.
1: Obrigado.
2: Para Celinho, para Agostinho e todos que estiverem na escuta.
1: Beleza.
2: Tenha uma feliz e abençoada quarta. Tony, eu esqueci. Ofereço para seu Zezinho e seu Francisco Barbosa, em Jaguaribe.
1: Pronto. Seu Zezinho lá nos Purões. Valeu. E seu Chico Barbosa lá em Jaguaribe. Obrigado aí, dona Lúcia Lins, pela participação pessoal do São Severino ouvindo a gente. Minha amiga Antônia, da José Ferreira Sobrinho, também, né? Obrigado aí. Vamos lá. E minha amiga Elza da Lagoa Nova vai ouvir o terço com o rei Roberto Carlos. Já são 7h48. Mas encantou, lá do comum também. Sempre ouvindo a gente. Quando não tá no comum, tá no bonito. Valeu, grande Mazinho. Bom dia. 7h48.

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1: Aí, bom dia. Estamos de volta aqui. Mandar aqui um alôzão para o nosso amigo Jeremias, lá em Coronel João Pessoa também, né, meu amigo? Muito obrigado aí pela sua audiência. Tá bom, beleza. Vamos lá. Vamos mandar aqui um alôzão também, né, para a nossa amiga que está sempre ouvindo a gente, é Deusineide, né? Nossa amiga ouvinte, sempre ouvindo aqui o nosso programa. Já já a gente atende ela também, né? Muito obrigado mesmo pela sua audiência e pela sua companhia. Tá valendo demais, né? É Laine, nossa amiga também, né? Lá no Venha Ver, filha da nossa amiga Fátima. 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Bom dia, bom dia. Rapaz, hoje tem pedido, viu, Sérgio? Vamos correndo aqui que vai dar certo. Ainda tá cedo, mas vai. Vamos lá. Vamos atender aqui, sabe quem? Nosso amigo Francisco de Abdias, tá lá em Natal, querendo ouvir qualquer um de Bruno e Marrone, Sérgio. Diz que escolhesse uma das boas aí. E minha amiga Alzileide do Sítio Açude, querendo ouvir, disse a melhor que tiver de ovelha. Pronto, minha amiga. Obrigado aí, Alzileide, né? Sempre ouvindo aqui o nosso programa. Eduardo, meu amigo, lá no São Pedro, já já eu atendo você, viu? É. E também a vovó Rosália Limão, lá em Luiz Gomes, ouvindo aqui o nosso programa. Vamos lá. Bom dia, meu amigo Francisco de Abdias.
2: Bom dia, Tom Oliveira. Um bom dia para você, Célio Vaz, Augusto Filho, todos aí, faz a difusora de São Miguel. Um bom dia aí para Alzileida aí, né? Cita Sudo, Dona Socorro, Lagoa Nova, Lúcia Lins, São Severino, João Deus, Dona Leopoldina e família. Bom dia, saúde e paz para todos.
1: Beleza.
2: E Augusto Filho aí também, que eu esqueci. Todos vocês aí, passam uma música boa aí de Bruno e Marrone, vou ficar na escuta, grande.
1: Pronto, meu amigo.
2: O Chico Barbosa lá, Jaguaribe, e todos que estão na escuta.
1: Valeu, meu amigo.
3: Oi, Tony, bom dia. Como você está, meu querido?
1: Bom dia, Alzileide.
3: Tá bem? Eu estou bem, graças a Deus.
1: Tudo beleza.
3: Tony, passa a melhor música que você encontrar de ovelha, que fez mais sucesso. Ofereço a você, a Yulene, a Francisco de Abdias em Natal, a Lucinha Lins, a Veroneite, seu Manuel Bandeira, Dona Socorro na Lagoa Nova, Tica de Badu, a Laide, Antônia, Comadre Lúcia, compadre Josimar, Lúcio, Liô, João, Damiana, Mariana, João Paulo, o pessoal do Mercadinho Barros e a todos que estiver na escuta.
1: Ok.
3: Tenha uma excelente quarta-feira abençoada por Deus.
1: Valeu, minha amiga Alzileide, bom dia, né? Seu Zezinho lá nos porões também mandou mensagem aqui pra gente já, né? Bom dia para o nosso amigo Dedé Barros, isso mesmo. Lá no seu mercado ali, né? Trabalhando e o radinho lá ligado com a gente. Ouvindo aqui sempre, sempre o nosso programa. Um grande Dedé, uma figura, né? Valeu, valeu e obrigado pela audiência. 8:02. 8:02. Ótima quarta-feira. Música pedida é música tocada. Bom dia pra você.
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7: Olha aí, né? Estamos de volta, continuando aqui com o programa Difusora, o Povo no Rádio. Já são 8h15. Daqui a pouco tem mais três previsões astrológicas para você, né? Daqui a pouquinho vamos trazer mais três previsões, né? Para você que acompanha as previsões astrológicas dentro aqui do nosso programa. Célio, você prepara aí uma do Léo Magalhães para o nosso amigo Eduardo, lá do São Pedro, querendo ouvir qualquer um do Léo Magalhães. Beleza, né? E minha amiga vovó Rosada Limão, querendo ouvir Quatro Semanas de Amor. Essa daí é antiga, viu? Luan e Vanessa, né? Ela de outro nome, mas o correto é esse mesmo. Valeu, vovó Rosada, lá em Luiz Gomes, ouvindo aí a gente sempre, né? E participando também do nosso programa. Bom dia, meu amigo Eduardo, lá do São Pedro.
8: Bom, cadê o filme aí pra você? Sim. Aí toca Léo Magalhães de Pedro, a Salinha, a Paula, todo mundo no São Pedro. Um budinho, pra você passar no Vaz.
7: Pronto.
8: A Paula Piscina também, Bill e a Pima. Pra todo mundo. Para a Julie, para todo mundo.
7: Todo mundo está na escuta, né, Eduardo?
8: Um bom dia.
7: Para
8: o Felício, meu amiguinho, que também está aí para São Miguel. Um bom dia, um bom trabalho.
7: Valeu, meu amigo.
9: Oi, Toninho, bom dia. Sua vovó Rosário, estou aqui na cidade de Luiz Gomes. Está muito bem aqui a transmissão. Aí estou passando esse áudio pedindo por gentileza que você rode a música Um Sonho de Verão. Aí foi um sonho de verão lá na praia. Eu quero oferecer aqui para meu esposo Claurindo, minha filha Jéssica, meu genro Vinícius, meu netinho Pedro Murilo, minha mãezinha do meu coração, dona Tete, aqui em Luiz Gomes. Quero oferecer também para o galego doutor Severiano, para a sua esposizinha, sua filhinha Lara, sua filhinha caçula Lara, também para todos os filhos dele, para Manuel, que mora em Pau dos Ferros, e seu irmãozinho filho, e para você, e para todo o pessoal daí, da São Miguel, E que você tenha... Ei, Tony, tu sabia que a família Limão que tem aí em Pau do Cerro, em São Miguel, é minha família. É tá porque certo. Minha família Limão é grande, é espalhada. Onde tiver um Limão, a família é minha. Aí tem muito... Um bocado de irmão, Limão, meu irmão. Meu Limão aí em Pau do Cerro, em São Miguel, que é família minha. Principalmente Zé Limão, né? Você deve conhecer ele. Aí eu ofereço a todos que estão na escuta, tenham um bom dia, que Deus te abençoe com luz, paz, saúde, mil felicidade para você e para seu controlista aí do horário, Célio Vaz. E um abração e tenha um bom dia com luz e paz. Tchau.
7: Valeu, tá aí a participação de vovó Rosa Limão, como ela gosta de ser chamada, né? Lá em Luiz Gomes, ouvindo a gente, muito obrigado aí pela audiência também, né? Participando sempre e ouvindo aqui o nosso programa Difusor O Povo no Rádio. 8:18, aí bom dia. Música pedida é música tocada.

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1: Olha aí, 8h25. Aí, 8h25, de volta aí, você ouviu Luan e Vanessa, né? Quatro Semanas de Amor. Essa música aí é belíssima, né? Tocou muito nas rádios, né? Foi pra dona vovó Rosa Limão, tá ouvindo a gente lá, em Luiz Gomes. Ainda tivemos Léo Magalhães, que foi para o nosso amigo Eduardo, lá do São Pedro, né? Ouvindo a gente. Vamos lá, Sail, vamos trazer agora umas três previsões para adiantar um pouquinho aqui. Câncer, Leão e Virgem, né? Para você que acompanha aí as previsões astrológicas, que hoje tem muito pedido aqui, a gente vai adiantando para poder dar certo. Vamos lá, né? Bom dia, 8h26, para você que acompanha as previsões aqui dentro do nosso programa. Vamos lá, bom dia!
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1: É hora do horóscopo do dia. Alô, você de câncer, canceriano, canceriana, de 21/6 a 22/7. O dia vai trazer reflexões importantes sobre o futuro e a carreira. Determine planos de longo prazo, fortaleça sua marca e imagem profissional. É um bom momento para se posicionar, assumir responsabilidades, divulgar o trabalho e investir no seu desenvolvimento. Vênus e Júpiter destacarão a sua elegância, o seu carisma e o seu brilhantismo. Reconhecimento vem aí pela frente, você de câncer. Alô, você de Leão, leonino, leonina, de 23/7 a 22/8. Um pouco de interiorização antes dos compromissos agendados irá iluminar os próximos passos. O dia pedirá concentração nos planos de estudo, de viagem ou no desempenho de um novo projeto de vida. Apoio de alguém querido dará sensação de acolhimento e de segurança. Conte com proteção espiritual. A fé removerá montanhas. Novas amizades vêm aí na frente, já estão no seu radar. Ok, você de Leão, bom dia. Alô, você de Virgem, de 23/8 a 22/9. Alô, Virgem, olha só, diálogos francos com amizades e grupos aprofundarão vínculos. Alinhe conhecimentos combinados e coloque limites com elegância. Vênus e Júpiter manterão o suporte da sua rede por perto. Só não misture assuntos íntimos com sociais. Conexões com pessoas de fora irão fortalecer os seus desejos de mudanças. Você poderá inovar o trabalho e subir um patamar na sua carreira. Ok, Virgem? Bom dia, tá aí. Logo mais tem Libra, Escorpião e Sagitário. Ok? Bom dia, tá aí mais três previsões. Minha amiga Antônia, da José Ferreira Sobrinho, Poliana e Vandim, né? Estão ouvindo a gente lá no Agreste de Baixo. Muito obrigado aí pela audiência também, pessoal bom que escuta aqui a gente sempre, sempre. Célio, você prepare aí para o nosso amigo Luiz Cláudio, tá parabenizando aí a sua filhada, Eu Juro, né, com Leandro e Leonardo. Aí você prepara aí Marília Mendonça, qualquer uma, para minha amiga Baldina, lá de Coronel João Pessoa, né? Ouvindo a gente, minha amiga, lá no Carrasco, né? Mais precisamente, ouvindo aqui o nosso programa Difusor, o Povo no Rádio. Show de bola, muitíssimo obrigado pela sua audiência e pela sua sintonia. E Maria de Fátima, minha amiga lá de Venha Ver, sai querendo ouvir Teimoso Demais, com o Amado Batista, mandando para sua filha Elaine e para todos que estão na escuta. Vamos atender esses três aqui para ir desafogando mais, né? Vamos lá. Bom dia, nossos amigos que sempre participam. Luiz Cláudio, diretamente de Brasília, né? Ouvindo a gente sempre, sempre. Bom dia, meu amigo.
2: Bom dia, Tom Oliveira. Bom dia, ouvinte da Difusora de São Miguel, que é Luiz Cláudio falando aqui diretamente de Brasília. Estamos aqui sempre ligados no Povo no Rádio. Por isso, mandar os parabéns para minha enteada que está aniversariando hoje. É uma bomba.
1: Pronto.
2: E oferecer a música Leandro e Leonardo, Eu Juro. Oferecer pra ela. Sabe, todo mundo ligado, ouvindo aí. O Tom Oliveira.
1: Pronto, meu amigo. Valeu.
3: Oliveira, que é o Baldinho, do Cid Carrasco. Já tô de radinho ligado. Eu gostaria de pedir uma música de Maria Mendonça. Só qualquer uma que tiver no roteiro.
1: Pronto.
3: Para oferecer a Bola de Ouro, a Dona Socorro de Bastião Barbosa, a Eide, a Luzia, a Maria de Celsa, a Linda, a Bia. E, finalmente, a turma de São Miguel, as minhas amigas do São Miguel, minhas amigas do Bonito. E vai para Maria de Reinado. E, finalmente, para todas as minhas amigas e para você, que é um ótimo locutor.
1: Valeu, valeu, minha amiga. Muito obrigado aí, o Baldina, lá no Carrasco, né? Em Coronel João Pessoa. Mandar aqui uma alusão para Dona Lúcia e Ronaldo, que também estão ouvindo a gente lá no São João, né? Muito obrigado aí pela audiência e pela companhia de sempre. Pessoal bom que nos escuta. Pessoal do São Joaquim, né? Pessoal das Galinhas, seu Amaral, Dona Raimunda, pessoal Chico Felipe, João Felipe, todo mundo lá que escuta a gente. Muito obrigado mesmo. Já são 8h31. Aí, música pedida é música tocada. Bom dia para você.

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1: Olha aí, beleza, vamos lá, já são 8h41, 8 horas e 41 minutos. Bom dia, bom dia. Vamos lá, né? Aí você ouviu essa música belíssima, foi para meu amigo Baldina, lá no Carrasco, em Coronel João Pessoa. Rosineide Queiroz, ouvindo a gente lá em Milagres, no Ceará. Muito obrigado aí pela audiência. Dona Maria Dantas, lá do Cid Caeiras, também ouvindo aqui o nosso programa. Show de bola, né? 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Beleza? Mandar aqui um alôzão também, né? Para meu amigo Edmundo Nunes, grande Edmundo, lá do Amigos Bar, é, lá do Manel Vieira. Meu muitíssimo obrigado aí pela sua audiência e pela sua sintonia, meu amigo. Também sempre ouvindo a gente. 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Vamos lá. É, minha amiga Conceição Mendes, lá do Alto também. Sério, você prepara aí, é Padre Antônio Maria. Tudo por Jesus, nada sem Maria, né? Para minha amiga Conceição Mendes. Ela gosta de ouvir essas músicas, né? Essas músicas religiosas. E minha amiga Antônia, da José Ferreira Sobrinho, está querendo ouvir qualquer um do Júnior Viana. Pronto, meu amigo. Nossa amiga Antônia, da José Ferreira Sobrinho, é também ouvinte de muitos janeiros e carnavais. Muito obrigado aí, minha amiga, pela audiência e pela sintonia. Conceição Mendes também, o pessoal do Alto ouvindo a gente. Bom dia, minha amiga Antônia.
2: Oi, meu amigo, bom dia. Toca aí qualquer música aí do Júnior Viana, Tony. Ofereço aqui para todos que estão na escuta. Ofereço aqui para vocês aí da rádio, para me curtir. Para todos que estão te ouvindo, amigo. Tenha um bom dia.
1: Bom dia, Antônia. Valeu.
3: Oi, Tony. Bom dia para você. Um bom dia para todos. Tony, passa aí para mim. Padre Antônio Maria, tudo por Jesus e nada sem Maria. Para mim curtir, vai para você e todos que estão na escuta. Uma ótima quarta-feira abençoada para todos nós. Um bom dia para todos.
1: Valeu, minha amiga. Bom dia, né? Tá aí as participações de Conceição Mendes, lá do Alto Santa Teresa, nossa amiga também, ouvinte de muitos janeiros e carnavais. E nossa amiga Antônia, da José Ferreira Sobrinho, né? Ouvindo aí o nosso programa também. Muito obrigado pela audiência. Dona Maria Dantas, lá do Cid Caeiras, também mandou mensagem aqui pra gente. Meu muitíssimo obrigado pela audiência e pela sintonia. Show de bola. Já são 8h47. Aí pra você, música pedida é música tocada. Ótima quarta-feira pra você. Bom dia.

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1: Olha aí, estamos de volta, 9:03, 9:03. Aí daqui a pouquinho tem mais 3 previsões astrológicas para você que está acompanhando aqui o nosso programa, né? Bom dia. Sally, vamos atender aqui a nossa amiga Deusineide, tá no trabalho e ouvindo a gente, querendo ouvir amada Edilson. Isso mesmo. Querendo ouvir amada Edilson, meu amigo Jesus Cristo. E oferecendo aí para todos que estão na escuta e para curtir, né? Valeu, Deusineide, no trabalho e ouvindo aqui a gente, né? Muitíssimo obrigado mesmo pela sua audiência e pela sua companhia. Minha amiga Poliana, né? A Poliana ouvindo a gente lá no Agreste de Baixo. Isso mesmo. Querendo ouvir uma música especialmente para o seu pai, né? Que está completando o ano hoje. Poliana, lá do Agreste.

0: Tá valendo demais e muito obrigado pela sua sintonia, pela sua audiência. Seu João de Deus, Dona Leopoldina, lá no Agreste de Cima, né? Ouvindo aí o nosso programa, muito obrigado. Já já a gente atende eles também. Pessoal bom, minha amiga Rafaela também, né? Rafaela Chaves, que é filha de seu João de Deus, Dona Leopoldina, também sempre ouvindo a gente, sempre na sintonia. 9:05, tá aí 9:05. Daqui a pouquinho tem mais 3 previsões astrológicas para você. Bom dia, ótima quarta. Música pedida é música tocada.
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1: Olha aí, 9:14, 9:14, aí você ouviu essa música belíssima com o grande Amado Edilson, né? Essa música é belíssima, meu amigo Jesus Cristo, foi para Deus e Neide, né? Que está ouvindo a gente, trabalhando e na sintonia. Beleza, né? Muito obrigado pela audiência. Já são 9:14, agora vamos trazer mais três previsões astrológicas, né? Não é isso aí, vai. Vamos trazer agora Libra, Escorpião e Sagitário, para você que acompanha aí as previsões astrológicas dentro do programa Difusor O Povo no Rádio. Beleza? Vamos lá. Bom dia, bom dia.
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1: É isso aí, hora do horóscopo do dia para você que acompanha aí as previsões. Alô, você de Libra. Alô, Libriano, Libriano, de 23/9 a 22/10. A relação com o sócio entrará na pauta de hoje. Uma definição profissional ou um acordo de parceria poderá exigir mais atitude e determinação. Saturno reforçará a importância de alinhar expectativas com quem caminha junto e dividir melhor as responsabilidades. Mostre segurança sem perder a diplomacia. Amplie conexões profissionais. Ok, você de Libra? Bom dia. Alô, você de Escorpião, de 23/10 a 21/11. Escorpião, revise a documentação e confirme prazos antes de fechar qualquer compromisso de longo prazo hoje. Um assunto jurídico de estudo ou de viagem irá cobrar cabeça fria e atenção aos detalhes. Saturno pedirá cuidado com a rotina e a saúde. Respeite os sinais do corpo. Uma boa orientação virá de quem tem mais estrada rodada. O poder de influência está em alta hoje, você de Escorpião. Alô, você de Sagitário, né? Sagitariano, Sagitariana, de 22/11 a 21/12. Avalie uma oportunidade de negócio. O dia vai trazer reflexões importantes sobre a vida e os caminhos a seguir. Assuntos dos filhos, investimentos e planos de mudanças serão aí os destaques de hoje. Valerá diminuir retaliações e também idealizações e pensar com calma nos custos e prazos de um novo projeto. No amor, clima está quente. Descubra segredos, releve os desejos. Ok? Você de Sagitário. Aí, mais três previsões. Logo mais tem Capricórnio, Aquário e Peixes, para você que acompanha aí as previsões astrológicas dentro do nosso programa. Sérgio, você prepara aí copo de vinho com Leonardo e parabéns com Teixeirinha. Vamos atender aqui Maria de Lourdes, né? Lá da Estiva dos Grisóspis, e Dona Maria Dantas, lá do Cid Caeiras. Muitíssimo obrigado. Vamos dar só um recadinho aqui para a gente atender aqui a elas, né? Bom dia, bom dia. 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Beleza? 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Beleza demais. Vamos atender aqui Dona Maria Dantas e minha amiga Maria de Lourdes. Pessoal que está ouvindo a gente. Bom dia, bom dia.
2: Ana Oliveira. Aqui quem está falando é Maria do Cito Caíra. Quero que você toque uma música parabéns com Teixeirinha para oferecer ao meu filho Reginaldo, aniversariando hoje em São Miguel. Recebendo os parabéns da sua mãe Maria Dantas, que sou eu, do seu pai Francimar, de seus 8 irmãos. Da sua esposa Leiliane, do seu filho Léo Tarcísio, da sua filha Neilane e de toda a família, de todos os sobrinhos, todos os irmãos. Que Jesus abençoe essa data por muitos e muitos anos.
1: Beleza, minha
2: ofereço
1: amiga.
2: Ofereço a Miguel do Caminhão, a Aura no Marechal Costa e Silva, ofereço toda a família Danta e ofereço a você também. Tudo de bom, tenha um bom dia.
1: Bom dia, minha amiga, lá do Cid Carreiras, né? Muito obrigado pela participação e pela audiência. Maria de Lourdes, lá da Estivas dos Grisóstomos. Bom dia, minha amiga.
3: Oi, bom dia, Tuinho de Beira aqui, Maria de Lourdes. Passo para mim uma música de Leonardo. Pode ser Copo de Vinho. Eu ofereço para minhas colegas, Madinha Helena, Selminha, Adriana, a Elisângela Aparecida, Terezinha, Irani, Zefinha Danta, Pauliana, para Neide, para Creide, para você, que é um ótimo autor.
1: Valeu, meu amigo.
3: Célio Vaz, Agostinho Filho, para todos que estão na escuta, tá bom?
1: Ok.
3: Tenha um bom dia e uma ótima quarta-feira abençoada por Deus.
1: Valeu, Maria de Luz. Bom dia, minha amiga. E mandar aqui um alôzão também, né, para nossa amiga Lena Costureira, lá da 13 de maio, né, ouvindo a gente também, sempre ouvindo aqui o nosso programa, lá Liga as Máquinas e o Rádio Cedo, né? Bom dia, minha amiga. Uma ótima quarta-feira para você aí trabalhando e ouvindo aqui o nosso programa. Já são 9h21. Aí, música pedida é música tocada. Bom dia para você.

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3: Olha aí, 9h36, aí 9 horas e 36 minutos após os nossos anunciantes. Estamos de volta aqui, né? Célio, você prepara aí Princesa com Amado Batista e o Filho do Vaqueiro. Vamos atender aqui seu João de Deus lá do Agreste de Cima e seu Zezinho lá dos Purões, né? Ouvindo a gente. Vamos dar o recadinho aqui do nosso amigo Xavier pra gente já atender a eles. 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Ok, meu amigo? Vamos lá, né? Vamos atender aqui seu João de Deus e seu Zezinho, ouvindo a gente sempre, sempre. Show de bola. Bom dia, seu João de Deus.
4: Olá, bom dia, meu amigo Tony Oliveira. Estou passando por aqui hoje, meu amigo, para pedir Princesa, viu? Com o Amado Batista. Oferecer a minha esposa Leopoldina, a Rafaela, ao Jussier. A você, meu amigo, um ótimo comunicador, a Série Linguagem. Hoje quartou, né? Meio de semana, né? Oferecer a Dona Maria Rita, da Caixirinha, a seu Zezinho de Pedro, nos Purões, meu tá amigo certo. Do rádio. Oferecer a Mato Salomé, a Zé Caboclo, a Chico de Abidia, na Grande Natal, ao meu amigo Pedrão dos Picolé, a Zé de Astolfo Barros, da Cachoeira, a Miguel do Caminhão, a Dona Lúcia Lindes, do Sol Severino, a Dona Socorro da Lagoa Nova, a oferecer a seu Chico Barbosa, da cidade de Jaguariba, ele e a mulher, a esposa dele, os dois filhos, do meu amigo Chico Barbosa, oferecer ao seu Miguel Bandeira, da Lagoa dos Marinheiros, oferecer a Lulu da Lagoa Dentro, a Lúcia, oferecer a Dona Lúcia, a Dona Lúcia Cruz da Cachoeira, oferecer a todos, né? E oferecer a Agostinho Filho, a Dona Francisca, oferecer a Dona oferecer ao meu amigo Miguel do Caminhão, a Zé de Astolfo Barro, todos. E oferecer a Agostinho Filho e a Dona Francisca.
3: Pronto.
4: E oferecer a Dona Lúcia, da Lagoa dos Marinheiros, cadeira cativa do rádio. Um bom dia, fico com Deus.
3: Valeu, seu João de Deus. Bom dia, meu amigo.
4: Dona Oliveira, eu errei aqui, meu amigo, um amigo que ninguém pode esquecer. A seu Chico Barbosa, a seu Chico Baiano do Melo, a seu Chico Xavier do Melo também.
3: Pronto.
4: E a todos, meu amigo, um bom dia.
3: Valeu, seu João de Deus, bom dia.
5: Bom dia, compadre Tony, bom dia, compadre Tony.
3: Bom dia, seu Zezinho.
5: Um bom dia para o compadre Luiz Justino, Francisco Dias, Celinho Vargas.
3: Pronto.
5: João de Deus e Dona Leopoldina. E para você também, um ótimo dia, compadre, saúde, fortuna e felicidade. Mas também que lembra da gente também.
3: Tá. Valeu, seu Zezinho.
5: Conosco. Bom dia, bom dia.
3: Brigadão, tá aí. É, e também essa música aí, o Filho do Vaqueiro, vamos mandar pra Dona Socorro lá da Lagoa Nova, né? Ela tá ouvindo a gente, mandando aí pra Dona Leopoldina, seu João de Deus, Rafaela, pra seu Chico Baiano, Chico Barbosa, Lúcia Lins, Alzileide, todos os amigos que estão ouvindo aí o nosso programa. Vamos mandar esse Filho do Vaqueiro, né? Obrigado aí, Dona Socorro da Lagoa Nova, todo o pessoal que sintoniza aqui o nosso programa. Muito obrigado mesmo pela sua audiência e pela sua sintonia. Já são 9h40, daqui a pouco eu volto com as últimas previsões astrológicas para esta quarta-feira, ok? 9h40 e 1 agora. Bom dia!

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1: Olha aí, 9h50, tá aí, 9h50. Aí você ouviu o Luizinho de Irauçuba, né? O filho do vaqueiro, beleza demais. Ainda tivemos Amadão, né? Princesa. Agora vamos trazer as últimas previsões astrológicas para esta quarta-feira, né? Às 9h50, vamos trazer agora Capricórnio, Aquário e Peixes. As últimas previsões para esta quarta-feira, ok? Bom dia!
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1: Corniano Capricorniana, de 22/12 a 20/1. Olha só, o par, o sócio ou cliente poderá querer alinhar expectativas hoje. Valerá dizer o que pensa com clareza e ouvir com atenção. Uma conversa franca colocará a parceria em outro patamar. Vênus e Júpiter manterão a harmonia e o carinho nas relações próximas. Mesmo com os assuntos mais sérios, serão abordados com com suavidade e muita ternura. Cuide da família, ok? Você de Capricórnio, bom dia. Alô, Aquário, Aquariana, Aquariana, de 21/1 a 19/2. Resolva o essencial do trabalho sem se sobrecarregar e dê atenção ao corpo e à saúde. Abrevie reuniões e não perca tempo com discussões que não são importantes neste momento. Saturno cobrará otimização do tempo e soluções práticas. Plutão, que seguirá retrógrado em seu signo, vai cobrar revisão de conceitos e reformulações de vida. O sucesso está em alta. Ok, você de Aquário? Bom dia. Alô, Peixes, de 20/2 a 20/3. Peixes é o último signo do zodíaco. Depois do calor de ontem, o coração pedirá serenidade para as decisões sérias de hoje. Filhos, romance, investimentos e projeto criativo irão cobrar mais dedicação. Conte com mobilidade e tome iniciativas para movimentar as comunicações, os contatos e agilizar resultados financeiros. Saturno vai cobrar respeito aos limites do orçamento. Ok, você de Peixes? Bom dia, bom dia. E boas vibrações aí para você que está acompanhando aí, né, as previsões astrológicas. Vamos atender aqui a galerinha que não gosta muito de soltar a voz, né? Mas dá certo também. Você prepara aí, Célio? É linda, linda, com Zezé de Camargo e Luciano. Vai para Francisca do Retiro e para Gilderlândia também. Aí Fagner, Cidade Nua, para nossa amiga Fabiana Souza lá em Pereiro. E ainda Só Você com José Augusto, para a minha amiga Lena Costureira. É a galera que não gosta de soltar a voz. Só manda texto, valeu. Olha só, e quando manda áudio, pede para não botar no ar. Vamos lá. 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Minha amiga Suzana tá ouvindo a gente, né? Suzana Carvalho lá em Coronel, já eu mando uma música para ela aqui. Gente boa demais, né? Obrigado aí. Lena Costureira vai ouvir José Augusto, né? Só você, tá? Ela disse que tá a correria danada lá, trabalhando nas costuras, mas o Raidinho é ligado. Valeu, minha amiga, bom dia, né? E Francisca e Gilderlânia vão ouvir Linda Linda, né? Com Zezé de Camargo e Luciano. Gilderlânia e Francisca são lá do Retiro, né? Nossas amigas ouvintes que estão sempre ouvindo aqui o nosso programa. Muito obrigado mesmo, essa galera boa que participa e escuta a gente sempre, sempre. Meu amigo Renato, lá na Dão Lima, no Alto Santa Teresa. Valeu, meu amigo, daqui a pouco a gente manda uma música pra você, show de bola. Valeu, já são 9h55. Aí, música pedida é música tocada. Bom dia, bom dia.

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2: Olha aí, já são 10:11, tá aí 10:11. Agora 10:12, né? Já passando. Vamos lá, né? Bom dia pra você. Vamos trazer umas duas ou três notícias aí, né, Célio? Que hoje o negócio foi corrido aqui. Vamos trazer umas duas ou três notícias aí pra atender, né? Pra o pessoal também ficar informado aqui dentro do nosso programa. Meu amigo Gessiano, lá na Serrinha dos Marinheiros. Bom dia, meu amigo. Vamos lá. Vamos trazer aí umas duas ou três notícias, né? Pra o ouvinte ficar informado também aqui dentro do nosso programa. Show de bola. Vamos lá.
3: Cias.
2: Olha só, pesquisas, né? Pesquisas confundem mais do que explicam o cenário eleitoral, tanto no Rio Grande do Norte como a nível nacional, né? Sai uma ontem com um na frente, sai outra hoje já com outro. Quem é que vai entender, né? Por isso que eu digo, só sabe no dia, meu amigo. Aí quando for quando apurar, aí dá certo. Olha só, uma curiosidade que precisa ser observada com mais atenção diz respeito às pesquisas eleitorais divulgadas aqui no Rio Grande do Norte. Como em todo o Brasil, né? Os levantamentos têm apresentado resultados completamente diferentes de um instituto para outro, transformando a disputa em uma verdadeira novela de números divergentes. Enquanto uma pesquisa aponta determinado candidato na liderança, já a outra apresenta um outro cenário totalmente diferente, né? Com posições invertidas e diferenças muito expressivas. São números que se confrontam e revelam um quadro de elevada vulnerabilidade. Isso mesmo. Um dos fatores para isso pode ser o aparente interesse do eleitorado pelo processo eleitoral neste momento. Embora haja quem diga que a eleição está próxima, a campanha propriamente dita ainda nem começou. E boa parte dos eleitores parece não estar focado na disputa. Não por acaso, os índices de indecisos e aqueles que ainda não sabem quem votar continuam elevadíssimos. Diante desse cenário, as pesquisas acabam servindo mais para confundir do que para explicar o comportamento do eleitor. Além disso, muitos levantamentos não conseguem captar um cenário mais amplo das tendências que poderão se consolidar ao longo da campanha. É, meu amigo, só uma pesquisa hoje com um na frente, quando é fechar um amanhã com o outro e assim vai. Vamos aguardar, né? E em conversas informais, o presidente da Assembleia Legislativa do Rio Grande do Norte, deputado Ezequiel Ferreira de Souza, revelou levantamentos artesanais realizados para consumo interno. E essas pesquisas artesanais, né, só para consumo interno, apontam um cenário completamente aberto na disputa pelo governo do estado nas eleições deste ano. Segundo Ezequiel, as avaliações indicam que não existem vencedores e nem vencidos até o momento. Para ele, a sucessão estadual segue bastante embolada e todos os principais candidatos permanecem no páreo. De acordo com o presidente da Assembleia, os números internos mostram equilíbrio entre Álvaro Dias, Alisson Bezerra e Cadu Xavier, em que nenhum deles tenha conseguido abrir muita vantagem, uma vantagem decisiva sobre os demais. A avaliação de Ezequiel é de que a corrida pelo governo do estado está em aberto e que o quadro ainda pode sofrer mudanças ao longo da campanha, reforçando que pelas pesquisas para consumo interno, às quais tem acesso, todos estão no páreo. Embalado, né? É isso mesmo, como saiu uma ontem, né? Simulação de primeiro turno e segundo turno a nível nacional do Instituto Veritá, aponta Flávio Bolsonaro com um ponto na frente de Lula no primeiro turno, né? E 5,6 no segundo turno, na simulação. Aí já saiu uma hoje do Instituto Quest, com Lula na frente e Flávio em segundo. Aí quem é que vai saber, né, rapaz? É isso aí. Olha só, o ministro Flávio Dino, do Supremo Tribunal Federal, determinou a aplicação de multa diária a estados e municípios que receberem recursos de emendas parlamentares, os conhecidos como emendas PIX, e ainda não apresentaram documentos que comprovem como o dinheiro foi utilizado. É, meu amigo, se prepare aí, viu, prefeituras do RN. O deputado Flávio Dino, ou melhor, o ministro do STF, Flávio Dino, endurece contra quem não prestar contas de emendas para festas. É, meu amigo, a penalidade está aí, né? A penalidade está de 1% ao dia sobre o valor da emenda recebida e continuará sendo aplicada até que o ente público regularize a situação. A medida vale para recursos destinados às realizações de eventos entre 2020 e 2024, que foram repassados por meio do Ministério do Turismo. As chamadas emenda PIX, né, permitem a transferência direta de recursos da União para estados e municípios, sem a necessidade de convênios ou instrumentos mais complexos. O modelo acelerou aí a liberação de verbas, mas passou a ser alvo de questionamentos por órgãos de controle, devido às dificuldades de fiscalização e rastreamento dos gastos. Segundo o STF, muitos municípios e estados ainda não apresentaram planos de trabalho, informações complementares ou relatórios de gestão capazes de demonstrar de forma clara a aplicação dos recursos recebidos. A decisão foi tomada no âmbito da ação que discute a transparência das emendas parlamentares no país. Flávio Dino afirmou que a falta de informações compromete o controle do dinheiro público e dificulta a identificação de possíveis irregularidades. Tá aí, né? O ministro Flávio Dino aí, meu amigo. O negócio tá sério, né? Essas emendas PIX, se não prestar conta direito, o negócio vai pegar, né? Tá aí, beleza. Meu amigo Vandinho, parabenizando aí o seu sogro, né? Sai, ele prepara aí folha seca de Amado Batista pra ele. Parabenizando o seu sogro Dedé, né? Lá no Agreste de Baixo. E mágica com calcinha preta para minha amiga Suzana Carvalho, lá em Coronel João Pessoa. E aí, meu amigo Vandinho, bom dia.
3: Bom dia, meu amigo Tony. Tony, eu queria oferecer uma música aqui para meu sogro que está completando o ano hoje, Dedé de Benedito, aqui na Agreste de Baixo.
2: Pronto.
3: Desejar muitos anos de vida, muita felicidade, uma pessoa especial.
2: Beleza.
3: Para a família. Da filha Poliana, tá desejando muitos anos de vida.
2: Beleza, meu amigo.
3: Um abraço. Valeu aí pra você também, meu amigo.
2: Valeu. Grande Vandinho,
3: né? Alô aí todo dia, mulher escuta você aqui da raia.
2: Valeu. Obrigado aí, meu amigo.
3: A música de Amado Batista, qualquer um aí, meu patrão. Folha Seca.
2: Pronto, Folha Seca. Beleza.
4: Olá, meu jovem Tony, bom dia.
2: Bom dia, minha amiga.
4: Na paz de Jesus, como é que você está, meu jovem?
2: Beleza, minha amiga.
4: Fica na paz, você e o seu amigo Célio Vale.
2: Pronto, vamos mandar pra você mágica com calcinha preta, tá bom, minha amiga? Muito obrigado aí pela audiência. Daqui a pouco eu vou mandar a música da Fabiana Souza e do meu amigo Renato também, lá do alto. Beleza, tá valendo aí, muito obrigado, uma ótima quarta-feira, né? O pessoal sempre ouvindo a gente e participando do nosso programa. Já são 10h20, 10 horas e 20 minutos, música pedida é música tocada. Bom dia pra você.

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1: É isso aí, vamos lá, né? Bom dia. E você ouviu essa música belíssima do Calcinha Preta, mágica. Aí, na voz da grande Silvana, né? Também. E do Daniel Dial. Show de bola. Já são 10h28. 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Beleza? Vamos já atender aqui Fabiana Souza e meu amigo Renato. Olha aí, gente. 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Show de bola! Tá aí, seu JB, seu José Benoni, lá em Águas Lindas de Goiás. Bom dia, né? Pronto, Sérgio, você prepara aí Cidade Nua com Fagner. Para a nossa amiga Fabiana Souza, agora sim, né, minha amiga? Ouvindo a gente lá em Pereiro, no Ceará. Sempre ouvindo a gente. E meu amigo Renato, lá do Alto Lanadão Lima, vai ouvir Astronauta com os Nonatos. Ele gosta, viu, dessas músicas dos Nonatos? Valeu, meu amigo. Muito obrigado, eu, grande Renato, nosso amigo ouvinte. Seu Zé Pedro, lá no seu comércio, Carlinhos, né? Seu filho, né, fica trabalhando lá no comércio e ouvindo aí, o radinho lá é ligado direto. Muito obrigado pela audiência. Valeu, Suzana Carvalho. Obrigado a você aí, minha amiga, pela audiência de sempre, né? Já são 10h31. Bom dia, música pedida é música tocada.

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0: É isso aí, beleza, já são 10h48, aí 10h48, Maria Freitas ouvindo a gente lá no Sabino Leite, bom dia, né? Seu JB, seu José Benoni lá em Águas Lindas de Goiás, ele disse que hoje estava lá no CCI, o barulho lá tá grande. Valeu, meu amigo, obrigado aí pela sua audiência. Dona Fátima de Fernando, lá na Cachoeira, né? Beleza? Sai no finalzinho aí, vamos deixar tocando só um dos 10, né? Só um dos 10. Com Silvan Santos, né? Pra gente que está ouvindo, você que está ouvindo o nosso programa, muito obrigado. Seu JB também lá em Águas Lindas de Goiás. Minha amiga Elaine, lá no Venha Ver, né? Que é filha da nossa amiga Maria de Fátima, também ouvindo a gente. Meu muitíssimo obrigado pela sua sintonia, pela sua audiência. Daqui a pouquinho tem Luiz Justino com o programa Violas e Repentistas, 10h49. A gente agradece a você que mandou mensagens, que participou com a gente, ficou na sintonia. Aonde quer que você esteja, valeu? Amanhã, a partir das 7, estaremos por aqui novamente com mais um programa Difusor O Povo no Rádio. Agradeço pela sua grande e honrosa audiência e até amanhã, gente. Valeu, muito obrigado. Tchau, tchau, tchau.
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0: 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Fica aqui.
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1: Bom dia, São Miguel, bom dia, região. A partir de agora, você vai ficar com mais uma audição do programa Violas e Repentistas, aqui no Batente, o poeta Luiz Justino. Do outro lado ali, meu amigo Célio Vaz, Tuno Oliveira ali pro fórum. Bom dia para todos os ouvintes do Ceará, do Rio Grande, da Paraíba. Bom dia, poeta Francinils, aí no alto de Santa Teresa. E a dona Zefinha, um abraço. Meu amigo e poeta Aldo Bezerra, toda a família dele ali no alto de Santa Teresa. Um abraço para todos vocês. Mandando um bom dia para dona Leopoldina e João de Deus. Recebi a encomenda, meu muito obrigado de coração. Que Deus lhe ajude e lhe dê drogo, meu amigo. Um abraço para Rafaela, Guilherme, a todos vocês aí do Agreste de Cima. Assis Preto ali nos Torrões, Chico Preto, toda a família de seu João Preto. Dona Socorro na Lagoa Nova, um bom dia para a senhora. E para toda a sua família, quero mandar um bom dia para o meu amigo e poeta Francimar Belé, ali no Merejo. Um abraço para o poeta Francimar Belé e para toda a família dele. E chegando no programa, apresenta o programa aqui, o poeta Cissol Limpo. Seja bem-vindo, poeta. Mandando um bom dia para o meu amigo, poeta Chico de Alino, aqui no Alto de Santa Teresa, a Fátima, as meninas. Um abraço a todos vocês ali no São Gonçalo, meu amigo Edilson, a dona Pedrina, seu Edival Paulo aí no Sítio Retiro, ao poeta Zenito Paulo e a toda a família de vocês aí, Zé Suetano no Natimbaúba, seu Hilário ali nas Galinhas e a dona Iracia, a esposa dele, o meu amigo Geraldo Felipe, a dona Suzana, Chico de Altamiro e a dona Raimunda, a esposa dele aí na Lagoa dos Milhomes. Um abraço para todos vocês, o meu amigo Leo e do Nozira ali nas Galinhas, o meu amigo Tião e Jandira, Raimundo Loi, a toda a família dele aí no Sítio Cedo. Um bom dia para todos vocês que estão na escuta do programa. Se ele estiver preparado, assistir, ele está preparando por aí, né? Quero mandar um bom dia para meu amigo Zé de Pedro ali no Sítio Cidade, a dona Lúcia, Antônio Negreiro e a família dele aí no Sítio Cidade, o poeta Hermlope e a dona Antônia aí na cidade de Pereiro, meu amigo e poeta Aldeno Lobo aí na Santa Luzia de Doutor Severiano, alô Bicias na Lagoa do Arroz. Um bom dia para você, meu irmão, e para toda a sua família. Quero mandar um bom dia para o meu amigo e poeta Eudo Ferreira ainda ali no Merejo. Um abraço para todos vocês que estão na escuta do programa, e dizendo que tem cantoria aí no Merejo, acho que é amanhã, que é dia 25 de junho. Eu vi o poeta Francimar Belé postou no meu celular, tem o nome dele, é aí no Bar Pôr do Sol, aí na entrada de Doutor Severiano, organização do nosso amigo diretor e a família. Essa cantoria será, acho que é amanhã, a partir de 8 horas da noite, com o poeta Francimar Belé e o poeta Paulo de Iguatu. Você não pode perder essa grande cantoria, dia 25, dia 11 de junho, perdão, hoje é 10, é amanhã, né, Cícero? Amanhã aí no Sítio Merejo, no Bar Pôr do Sol, na entrada do Doutor Severiano, o poeta Francimar Belé e o poeta Paulo de Iguatu. Mandando um bom dia para Antônio Agostinho, do Nafato, mas na Lagoa do... aí na Serra dos Marinheiros, perdão, um abraço para todos vocês. Se tiver do jeito aí para tocar, Sérgio.
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Valeu, assim vocês acabaram de ouvir essa cestilha bonita com o saudoso Valdir Teles. É, e o poeta Vanildo Vila Nova, um abraço a todos os ouvintes do programa. Só fazendo uma ratificação aqui, voltando um pouquinho atrás, ontem eu cantei o Velhinho do Roçado, eu disse que era a autoria de Expedito Sobrinho, mas é de o poeta Moacir Laurentino, né, Célio? Foi o poeta Moacir Laurentino que escreveu, eu cantei pensando no autor, até que acho que eu esqueci os dois pés, pedi desculpa aos ouvintes do programa, se até os profissionais erram, porque que eu não posso errar nessa isso? Um abraço a todos os ouvintes do programa. Quero mandar um bom dia para Gracia e Maria ali no sítio Agreste. A minha mãe, Dona Terezinha, ali na Mucuná, a Graça, a Margarida e a Barba. Graça que sempre me ajuda todos os meses. Que Deus lhe proteja e dê drobos que vocês estão fazendo por mim. Só tenho a agradecer. Um abraço para todos vocês aí do sítio Mucuná.

A João e a Paulo, de Célio Queiroz e a Lúcia, Raimundo do Mucunã e a Damiana, seu Chico Sabino ali na Cachoeirinha, um abraço. O meu amigo ali nos Purões, a seu Zezinho de Zé Pedro, um abraço para o senhor e para toda a sua família. Quero mandar um bom dia para meu amigo Criatura, ele que é irmão do poeta Juvenal Ferreira aqui em São Miguel. Um abraço à Criatura aí no Sítio Rufino, aí na região do Venhavê, o poeta Juvenal Ferreira e família aqui em São Miguel. Um abraço para todos vocês, meu amigo Silivero Barro, ali na Vila Cachoeira, e a dona Cotinha, toda a família de Silivero Barro, Dedé do Saudoso, Raimundo Frank, a dona Lúcia, as meninas. Celice, vem para aí a canção com Paulo de Iguatu, filho do vaqueiro, para a dona Leopoldina. Dona Leopoldina gosta dessa canção, do filho do agricultor e de falta de caridade, dessas três canções. Ela não preferiu com ela que queria. Vamos tocar o filho do vaqueiro com o Paulo de Iguatu para a dona Leopoldina daqui a pouquinho. Mandando um bom dia para meu amigo Chicão de Zé de Doca ali, aqui em São Miguel, no bairro Tuta Barbosa, dona Margarida, Alex, a Piedade, a Giovana. Um abraço para todos vocês. Com a Maria e Selma aqui em São Miguel, ali na Baixada. Um bom dia para todos vocês. Mandando um bom dia para meu amigo Cabeludo e a dona Luciana ali na Serrinha dos Marinheiros. E avisando que tem cantoria dia 27 desse mês na residência do nosso amigo Cabeludo, com poetas Matheus Ferreira e a poetisa Fabiano Ribeiro, é marido e mulher, aí na Serrinha dos Marinheiros. Seu Zé de Dativo e do Nelita, um bom dia para todos vocês ainda aí na Serrinha dos Marinheiros. Seu Chico Rocha e a família dele ali no sítio Calvão. O meu amigo Xuxa no sítio Varrela e a dona Maria, toda a família de Xuxa. Alô, Chico Xavier aí no sítio Melo, um bom dia para você, meu irmão. E para toda a sua família, mandando um bom dia para meu primo lá em São Paulo, Nilton Mar, esposa dele, a Dunda Lindalva, o filho do casal, meus primos aí na capital Bandeirante, aqui em São Miguel, Terezinha Franco, Neuricélia, Neurismar, Neuzão, Miguel de Zé Dito, um bom dia para todos vocês. Quero mandar um bom dia para seu Luiz Preto e a dona Antônia ali na 13 de maio, aqui no Núcleo Manuel Vieira, o meu amigo Pedro Veloso e a toda a família dele. Um abraço, o poeta Pedro Lourenço ali no Jacó e a família, seu Nel Remígio e a esposa dele. Um abraço para todos vocês. Celice, você preparou a canção aí com Paulo do Iguatu, filho do vaqueiro? Pode jogar no ar.

0: De volta mais uma vez, assim vocês ouviram essa canção bonita aí com o Paulo Iguatu, filho do vaqueiro, mandando um bom dia para seu neto Marculino ali na Lagoinha, toda a família do seu neto Marculino, a dona Fransquinha, a esposa dele, um abraço seu neto, e a toda a família do senhor, que Jesus proteja todos vocês. Bom dia Zé Caboclo, Carlos Barreiro, ouvido do programa Ainda Me Ajuda Todos os Meses, que Jesus proteja o senhor com toda a sua família, meu amigo Raimundo Vaqueiro, ainda aí nos Barreiros, um abraço. A minha amiga Maria de Gracia, aí no sítio Agreste, a Gracia, Celinha vai preparar ali uma canção bonita com Zé Viola, para oferecer a Maria. Maria gosta muito dessa canção, Conversando com as Águas, daqui a pouquinho. A gente toca, quero mandar um bom dia aqui em São Miguel para o meu amigo Benedito, aí no seu restaurante, trabalhando e assistindo o nosso programa. Um abraço, meu amigo Naldinho de Nunatinho, vizinho de Benedito, aí no seu bar. Um abraço a você, meu irmão, e para toda a sua família. 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Se você quer comprar carne de gado de primeira, procurar Gilvan e Leandro aí no Beco da Carne. Os meninos atendem na hora, vendendo carne de primeira num preço lá embaixo. Um abraço para eles e para todos os familiares deles aqui em São Miguel. Mandando um bom dia para Dedé de seu irmão e a esposa dele, toda a família de Dedé. A Fernanda Machante e a família, meu amigo José Machante aí no Beco da Carne, o meu amigo César e a toda a família dele, o meu amigo Rogério do Saudoso Gessi no seu comércio, a de Assis, um abraço para todos vocês aí no Beco da Carne. Quero mandar um bom dia para minha prima Fátima ali da Lagoa de Dentro, a toda a família dela, tem a Socorro Ló, Padoquinho, o esposo dela, um abraço. Tito Cesare das Graças, aí da Lagoa de Dentro, seu Adelcio e a dona Delcide. Um abraço para todos vocês aí da Lagoa de Dentro, meu amigo Lulu lá na Boa Vista, meus familiares aí da Boa Vista, da Lagoa de Dentro. Um bom dia para todos vocês. O poeta Levi Bezerra, aí na cidade de Montiorebo, na Paraíba, sempre que pode assiste o meu programa. Assiste o nosso programa, um abraço para você, poeta, e para toda a sua família. Quero mandar um bom dia para o poeta Genilson Dias aí e Luiz Gomes, no Rio Grande do Norte. Valeu, poeta. Aos pais dele, Sebastião Bento, e a toda a família. Lá no Riacho de Santana, o meu poeta, meu amigo e poeta Zé Bento, a Aécio Bento, que é filho do poeta Zé Bento. Os poetas de Paulo do Céu, Jócio Valviana, Zé Gomes. Um abraço. Ali no Encanto, ao poeta Milton Rodrigues e a família. Pedro Jerônimo, no Valentim do Encanto. O poeta Gilson Pessoa, em Navas Novas. Um abraço pra você e pra toda a sua família. Já tá do jeito aí, Célio? Vocês vão ficar agora com o poeta Zé Viola conversando com as águas, oferecer a Maria de Gracia, mas antes tem a vinheta da cantoria do poeta Francisco Babelé. Pode tocar depois, você vem com a canção, Célio.
1: Dia 11 de julho, uma espetacular cantoria, um show de repentes e canções com Francis Mabelé e Paulo de Iguatu, na Vila Cachoeira de São Miguel, no Rio Grande do Norte, o local Bar Espaço LS, organização Leonardo e Fernando. 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
0: Valeu, pode tocar a canção, Sérgio. Quero mandar um bom dia para minha amiga aqui em São Miguel, minha amiga Zilda de Valdemar Miguel, a Valdemar Miguel, ouvinte do programa. Ali no Alto de Santa Teresa, a Dedé de Veríssimo, poeta Veríssimo Negueiro, aí no sítio de São Paulo, município de Pereira, um abraço. Ao meu amigo Pretinho, a Fernanda, Gerro de Pretinho, e a toda a família. Seu Luiz Preto e a dona Antônia, mais uma vez. Um bom dia para todos vocês que estão na escuta do programa. A poetisa Celina Freitas, aí no Jacó, em qualquer canto que se encontra. Um abraço, a Petrussa. A meu amigo Zé Admilson, o poeta Salles. Um bom dia para todos vocês. Lá em Guaguariba, meu amigo Carlos Gomes, lá na pousada. Um bom dia para você, meu irmão. E para toda a sua família. Ali na Cachoeira, meu amigo Fernando e a dona Fátima. Um abraço. Tá do jeito, Célio. Quero mandar um bom dia para o meu amigo Geraldo Dentro Augusto, ali na Cachoeira, e a esposa dele, a toda a família de Geraldo Dentro Augusto. Meu amigo Epitaçaquina em família. Ali na Vila Cachoeira, o meu amigo Zerinho e a Maria Astolfo Barra em família. Um bom dia para todos vocês aí da Vila Cachoeira que estão na escuta do programa.

0: Valeu, assim vocês acabaram de ouvir essa canção bonita aí com o Zé Viola conversando com as águas. Mandando um bom dia para o meu amigo seu Vicente Rufino, se estiver assistindo o programa. E avisando que tem cantoria amanhã em Doutor Severiano, dia 11 de junho, é amanhã. Aí na entrada de Doutor Severiano, no Bar Pôr do Sol, organização, diretor e família com Paulo Liguatu e o poeta Francimar Belé. Um abraço a todos que ficaram na escuta do programa, são 11 horas e 30 minutos. Por aqui nós chega mais um final do programa Violas e Repentistas, que contou com a presença do poeta Cícero Olímpico, que já foi o titular do programa, Luiz Justino, meu amigo Célio Vaz, na Sonoplastia. E amanhã nós estamos de volta. Um abraço a todos e até lá, se Deus quiser.
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1: 11:45.
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1: Eu tô aqui na Rádio Difusor, junto com você, vivendo as emoções do futebol. Hoje, quarta-feira, dia 10 de junho de 2026. Está começando agora o programa Bola na Rede, momento maior do futebol, né? E em esse período de Copa do Mundo, amigo, vou falar uma coisa para você, viu? Olha, a adrenalina é forte, viu? Nesse momento aí de Copa do Mundo, faltando aí apenas 2 dias. É, menos de 2 dias, não é? A Copa vai começar amanhã, às 16 horas, lá no estádio Azteca. É, mas faltam 2 dias aí para o início da Copa do Mundo. Isso é assunto para em nosso segundo horário. Vamos destacar aqui nesse início do programa Bola na Rede, momento maior do futebol, sempre com as rádios, a Esperança FM da cidade do Doutor Severiano, Rádio Crioulas FM do distrito de Crioulas, Rádio Opção FM da cidade de Coronel João Pessoa, com estúdio localizado no centro da cidade. A gente também tem aí parceria, com certeza, sempre nesse horário de esporte, com outras emissoras espalhadas pelas regiões do Rio Grande do Norte, Ceará, Paraíba. Mas vamos trazer as principais manchetes de hoje. 2 times de São Miguel, que estão em situações opostas, entram em campo nesse fim de semana que se aproxima. O Pau Branco, vice-campeão municipal, e Celealto, que ainda em fase de conquistar algo para sua torcida altense, né? É a verdade, não é? O Pau Branco pega o Real Madrid, sábado, 16h15 no Torquatão. Celealto faz o clássico estadual com o 13 de maio lá da cidade de Água Nova, no domingo, também 16h15. Campo Chico Leite, em Torrões, do mesmo nome, pode receber um torneio no próximo domingo. A Panelinha e Imburana vão fazer o primeiro confronto do torneio. O Internacional do Agreste vai enfrentar o Paris Saint-Germain do presidente Paulo Nunes, do bairro Maria Manuela. O torcedor torronzense deve lotar aquela boa praça de esporte, né? O futebol severianense se ultima para a Copa Primo Fernandes, nesse fim de semana que está batendo a porta. O Botafogo, como é o Fogão, como é conhecido, é o representante da cidade do futebol, Doutor Severiano, na Copa Primo Fernandes. E ainda no Bola na Rede, momento maior do futebol desta quarta-feira. Seleção brasileira não tem a escalação exata definida para a estreia contra Marrocos no próximo sábado, às 19h. Te prepara, Tono Oliveira. Te prepara, hein, Tono Oliveira. Vai ser um encontro, olha, para lá de difícil, viu, para o Brasil. Mas fiquemos na torcida, ok, Tom Oliveira? Bom, olha, tá tudo aqui no programa Bola na Rede, Momento Maior do Futebol. Tá tudo aqui. E a gente vai contar tudo para você, porque com a técnica do mais competente apresentador do Rio Grande do Norte, está entrando no ar o Bola na Rede, trazendo essas e outras informações para você. Difusora de São Miguel, bom motivo para se ouvir rádio. Eu estava fazendo uma colocação, eu fiz uma colocação em uma outra rádio, eu fiz uma colocação há pouco tempo em uma outra rádio, né? Aliás, em outras rádios, né? Porque a Rádio e TV Acecam também tem parceria com outras rádios em sua programação de esporte. Inclusive, a Rádio e TV Acecam recebe o som da radiodifusora também em programação de esporte, né? Mais especificamente no horário do programa Bola na Rede, como a Rádio Esperança Doutor Severiano, né? Para a gente destacar o futebol daquele município, né? Que é uma. Doutor Severiano sempre foi considerada a cidade do futebol, né? A gente já contou em programas passados, né, que em 2005, no ano de 2005, foram cinco jogadores de Doutor Severiano, do município de Doutor Severiano, dos sítios Jardim, Lagoa do Arroz, e Lagoa de Dentro, para disputar o Campeonato Potiguar da Primeira Divisão na temporada de 2005, para defender a Pau-Ferrense da cidade de Pau dos Ferros, né? Nunca é demais lembrar o nome dos atletas que foram: o Disseu e o Neguinho. Disseu e Neguinho, aqui do Sítio Jardim. Da Lagoa de Dentro, o Esdra, o Aldemir, né? E da Lagoa do Arroz, o Jogador Preto. Eles se apresentaram lá na Pau-Ferrense e participaram da competição. Só avivando aí, só para avivar a memória dos severianenses, né? O Preto da Lagoa do Arroz e o Wesley da Lagoa de Dentro foram os únicos que foram titulares. Foram os únicos que disputaram o Campeonato Potiguar da Primeira Divisão. É porque o Disseu e o Neguinho vieram embora, não quiseram ficaram lá, treinaram 2 meses, mas não quiseram se submeterem à sequência de treinamentos. E o Aldemir, que é professor, preferiu vir para a sala de aula a disputar o Campeonato Potiguar pela Pau-Ferrense. Então, são essas histórias lindas, né, que deixa a memória do torcedor bastante avivada. Bom, mas eu estava fazendo uma colocação em outra rádio hoje sobre o amadorismo. Porque quando eu cito Pau Branco e Selé Alto, Pau Branco e Selé Alto, duas equipes opostas, por quê? O que significa isso? É porque o Pau Branco já passou por grandes emoções, né? Já passou por grandes emoções. E o Pau Branco do técnico Caçula. Para quem não sabe, Caçula é o chefe lá é do Detran, trabalha no Detran, viu? Quem anda de moto e anda de carro, né? Por exemplo, você compra um carro, né? Você tem que passar lá para o Caçula para ele fazer a averiguação, né? Para ele dar uma geral, porque ele trabalha no Detran, o técnico do Pau Branco. Você tem que passar para o Caçula para poder transitar de forma tranquila em sua moto ou também dirigindo seu carro. Tem que passar pelo Caçula, porque ele é o chefe lá, ele que faz toda a vistoria. Um abraço aí ao Caçula, que deve estar ouvindo a gente, né? Ele que vai estar sábado à beira do campo, lá no Torquatão, enfrentando a equipe do Real Madrid. Só que não esqueçamos, é o Real Madrid, não é o Real Madrid do Vini Júnior, viu? Mas isso é em tom de brincadeira, viu? Bom, quando eu disse que duas equipes opostas vão entrar em campo no fim de semana pela Copa SECAM, é porque o Pau Branco já viveu grandes, já teve, já passou por grandes alegrias. Esse ano mesmo, em janeiro, não, é em 2025. Em janeiro de 2025, o Pau Branco foi o vice-campeão do Campeonato Municipal de São Miguel. Disputou com o Ribeirão do vereador João Ribeiro. Porque ser vice aqui no Brasil já é alguma coisa. Você conseguir ser vice-campeão no país do futebol, pentacampeão do mundo, já é alguma coisa. Então o Pau Branco passou por esse momento. Mas antes de ser vice-campeão municipal, o Pau Branco já havia disputado títulos no Torquatão com o Ribeirão também. Aí o Celé Alto, aí se você for comparar o Pau Branco ao Celé Alto, o Pau Branco leva vantagem em termos de conquista. O Celé Alto ainda está em fase de conquistar, ainda está esperando esse momento. O Celé Alto está esperando esse momento. Porque baseado em princípio bíblico, Deus disse que haverá tempo para todas as coisas debaixo do sol. Foi Deus que disse, não fui eu. Então, se foi Deus que disse, o Celeal está esperando esse momento, né, para conquistar um título. Porque fora a conquista da linda jogada, eu não lembro que o Celé Alto conquistou outro título em algum lugar. E o Pau Branco não, repito, o Pau Branco já é uma equipe já acostumada a decisões. Por isso que eu disse que as duas equipes estão em situações opostas. Porque isso acontece em todo lugar do Brasil. Em todos os municípios do Brasil. Se não me engano, são 5.568 municípios. Em todos eles, você tem o momento. Você tem um momento de alegria e tem um momento de revés. É assim no amadorismo, no futebol amador, e é assim também no futebol profissional. Você ganha, você perde. Por isso eu fiz essa comparação, não é? Eu fiz essa parábola, essa comparação. O Pau Branco vai enfrentar o Real Madrid no sábado às 15 para as 16 horas, às 4 da tarde, se você assim preferir. Terminando o jogo do Torquatão, a galera vai para casa, né? A galera vai para casa, chega lá, toma aquele banho gostoso e vai pro sofá acompanhar a estreia do Brasil na Copa do Mundo às 7 da noite lá nos Estados Unidos contra a seleção de Marrocos. No domingo vamos ter o clássico estadual. Vamos ter o clássico estadual. Por que clássico estadual? Porque é o 3 de maio da cidade de Água Nova que vem a São Miguel para dar combate ao Celé Alto pela Copa Rádio e TV Asecan. É um clássico, sim, estadual. São duas equipes aqui do mesmo estado. Continua o preço, continua o valor do ingresso apenas a R$ 5 para o jogo de sábado e também para o jogo de domingo. Porque, queira ou não queira, essa situação ela acontece com todo time de futebol, né? Todo time de futebol. A fase ruim, você pode ter um time recheado de craques, recheado de estrelas. Mas quando a fase é ruim, dela você não foge. Dela você não foge. Na mesma situação, quando a fase é boa, né, aí você vai ter que se deliciar com ela. E vai ter que. E a fase ruim, você vai ter que esperar o tempo, né, determinado pelo arquiteto do universo para você saber driblar aquela fase ruim que chegou à sua equipe de futebol, né? Isso vale para todo mundo. Quando eu falo isso, eu me lembro que aqui em Doutor Severiano, por exemplo, aqui no município do Doutor Severiano, nós tínhamos um time de futebol que era motivo de elogios. Era motivo de elogios, não só aqui nas regiões mais próximas, mas em todos os estados, Ceará, Rio Grande, Paraíba, em relação ao Estrela da Terra. O Estrela ficou um tempo ganhando tudo. Só em Doutor Severiano, o Estrela ganhou 8 títulos. Se sagrou-se octacampeão. Né? Octacampeão. 8 títulos. Aí ganhou título em todas as cidades por onde passou. São Miguel, Hereré. Foi campeão em Coronel João Pessoa, e aí nesse jogo eu trabalhei na decisão, nessa decisão, que foi contra se não me engano, foi contra o Nazaré. Foi campeão no Venha Ver contra o 26 de Julho, Luiz Gomes. O Estrela ganhou tudo. E de um tempo desse para cá, o Estrela vem tendo muitos revés. Né? Vem passando por bons e maus bocados. Porque não tem como você fugir dessa realidade. Né? Não tem como você fugir dessa realidade. E é assim também com os times de São Miguel. Né? É assim também com os times de São Miguel. Espero que as pessoas não levem para o lado do autoritarismo, de achar que eu estou fazendo algum juízo de valor em relação a Pau Branco e a Celealto. Não, não é. Eu quero apenas dizer o seguinte, que como o Pau Branco passou por momentos bons, né? Recentemente vice-campeão em São Miguel, o Celealto pode passar também, o Celealto do presidente Clóvis. Né? Acredito que, se tratando de Copa Asecan, acredito que o Celealto, mesmo encontrando algumas dificuldades, vai passar pelo 13 de maio, e o Pau Branco é favoritaço. O Pau Branco é favoritaço, repito, contra o Real Madrid lá da cidade de Pereiro. Então, aguardemos aí uma grande rodada dupla no próximo fim de semana no estádio o Torquatão. Vamos falar da seleção brasileira, né? Falar em seleção brasileira, a feminina perdeu ontem pela contagem mínima para as norte-americanas. Olha, não foram palavras soltas ao vento quando eu disse que o futebol tem um momento de alegria e um momento de revés. Não foram palavras soltas ao vento. No último sábado, o Brasil ganhou dos Estados Unidos na Neoquímica Arena, com 30 mil torcedores. Ganhou 2-1 de virada. E ontem, o Brasil perdeu para os Estados Unidos pelo placar de 1-0. Né? As norte-americanas, que haviam levado a pior lá em São Paulo de virada, ontem levaram a melhor no Castelão, em Fortaleza, vencendo o Brasil. Esses dois amistosos válidos como preparação para a Copa do Mundo do ano que vem, que vai acontecer aqui em solo brasileiro, vai acontecer aqui no Brasil. Né? E não tem jeito, não tem jeito. Não tem jeito. Futebol foi sempre assim e continuará do mesmo jeito. Enquanto existir planeta, enquanto existir terra, enquanto existir mundo, o futebol não vai mudar. Você vai perder, você vai ganhar, você vai jogar bem, vai jogar mal. Ninguém foge dessa realidade. Ninguém foge. A seleção brasileira masculina segue na preparação para a estreia sábado contra Marrocos. Só que a cabeça do técnico Ancelotti tá, olha, para lá de dúvidas, cheia de dúvidas. Mas eu dizia há 2 anos atrás, Quem me escuta sempre pela difusora AM de São Miguel me escuta, lembra que eu dizia sempre, há 2 anos atrás eu já dizia, o Brasil não tem lateral para a próxima Copa do Mundo. Eu dizia, sai convocação, a situação continua a mesma. Em amistosos, data FIFA, e também em disputa de eliminatórias. Eu sempre dizia, o Brasil não tem lateral. Tá aí, ó. Tá aí, ó. A seleção tá lá nos Estados Unidos. A CBF fez um sacrifício muito grande para contratar o ex-técnico do Real Madrid para treinar a seleção brasileira. Né? Não é à toa que ele ganha 5 milhões por mês. Né? Mas está aí. Ele, coitado, ele não tem culpa. Ele não tem culpa. Entre aspas, né? Entre aspas, ele não tem culpa, entre aspas, porque ele tá um ano na seleção, já deveria ter aí conseguido descobrir aí um lateral direito fixo e um lateral esquerdo também fixo para disputar a Copa do Mundo. Mas a gente sabe também entra aquele ponto, né? Entra aquele ponto. A questão de não termos uma safra como nos anos anteriores, nas Copas anteriores, né? Nós não temos uma safra. E temos a fraça, a safra, né? Nós temos uma safra de razoável para boa, né? Essa safra que certamente será lapidada para o ano de 2030, daqui a 4 anos, né? Daqui a 4 anos, quem for vivo verá. O Brasil vai ter um grande time, porque nós temos aí grandes jogadores como Endrick, Rafinha, Vinícius Júnior, o Bruno Guimarães, Matheus Cunha, temos aí o Danilo, aquele volante do Botafogo, aquele zagueiro, o zagueiro que vai jogar. Zagueiro, me fugiu o nome dele agora. Zagueiro que foi vice-campeão da Champions, da Champions League, jogando contra o Paris Saint-Germain, do zagueiro Marquinho. Temos lá um zagueiro veterano, que é o Marquinho, e temos esse que é jovem ainda. Vai disputar essa Copa, mas é certo que disputar a próxima também, né? Temos aí grandes jogadores. Eles não foram. O tempo não deu, né? O tempo não deu, não foi suficiente para Carlos Ancelotti lapidar esses atletas. Ele está há um ano na seleção, então ele não teve tempo de fazer isso, né? Porque antes dele passou por lá o Dorival Júnior, que do mesmo jeito, né, como Carlos Ancelotti convocava os jogadores para uma data FIFA. Aí, após a data FIFA, convocava outros jogadores para as eliminatórias. Aí, quando você convoca a seleção para a data FIFA, disputa 2 jogos simultâneos. Depois convoca outros atletas para as eliminatórias. Não há como você lapidar esses jogadores para uma Copa que se aproxima. É. Não há como. Por esse motivo, Carlos Ancelotti vive aí essa situação aí de não saber quem vai escalar na direita, na lateral direita. Se Danilo, vou repetir o que eu disse ontem, se Danilo, Fabinho ou o Ibanez, né? Na esquerda ele deve manter Douglas Santos, que também não é um lateral de confiança. Ele não é específico. Na função. Mas não tem jeito, vai ter que ir com o que tem de melhor. Vai ter que ir com o que tem de melhor. Ele tem dúvida no meio campo, como eu disse ontem também. Ele tem dúvida no meio. Ele tem dúvida no ataque. Né? Depois daquele gol de Endrick contra os egípcios, ele tem dúvida no ataque. Não sabe quem. Não sabe se entra Endrick, se entra Matheus Cunha, né? Ao lado de Vinícius Júnior e Rafinha. Então, e haja dúvida no treinador da seleção brasileira, faltando apenas 3 dias para o Brasil estrear na Copa do Mundo. Eu vou pedir agora, eu vou chamar o intervalo comercial, aí na segunda e última edição do programa, vamos destacar mais sobre o futebol para você. 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Eu volto na sequência.
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1: Olha, voltando com o programa Bola na Rede, momento maior do futebol, aqui a nossa última participação desta quarta-feira, não é? Dizendo que os jornais marroquinos manchetam, né? Estão manchetando, dizendo que a seleção de Marrocos não vai perder da seleção brasileira. Estão manchetando, né? As pessoas indo para o trabalho, né? Lá no Marrocos, as pessoas indo para o trabalho, as pessoas parando nas bancas de jornais, vendo as manchetes dos jornais marroquinos. E lógico, né? E lógico, essas manchetes acendem a esperança do torcedor marroquino, sem dúvida nenhuma. É como que eu estivesse hoje. É como que eu estivesse hoje lá no, no, na capital, em São Paulo, né? Também andando, caminhando na cidade e vendo nos jornais aqui do Brasil dizendo que a seleção brasileira é favorita, que a seleção brasileira é bem melhor do que a de Marrocos. Eu acredito que é, mas nem lá essas coisas, né? Se você perguntar, J. Rui, o Brasil tem a obrigação de ganhar de Marrocos? Tem. Tem. Tem pelo histórico da seleção. Pentacampeã do mundo. Nunca ficou fora de uma Copa do Mundo. Nós somos o país, né? Nós somos o único país que nunca ficou fora de uma Copa do Mundo. Então, dentre outros ingredientes, o Brasil tem a obrigação de ganhar em Marrocos. Mas não, o jogo não vai ser fácil. O jogo não vai ser fácil. A gente sabe disso. O jogo vai ser difícil. A seleção de Marrocos muito rápida. Tem sai em velocidade, para o jogo. Agora não vai. Vocês podem ter certeza que os marroquinos não vão sair para o ataque logo de início. Eles vão estudar um pouquinho como a seleção brasileira vai sair para o jogo para eles contragolpear, né? A tônica do jogo vai ser essa. No início, os marroquinos vão ficar ali, né? Um pouquinho fechados, esperando o Brasil para depois dar o bote. Agora, se eles verem que o Brasil não vai assustar, eles vão para cima, porque é um time rápido, é um time que toca bem a bola, tem um número excessivo de acerto, né? Eu vi o jogo do Marrocos contra a seleção contra a seleção da Noruega, né? Se não me engano, foi contra a Noruega. Eles têm um número excessivo de acerto, de passes. Mas vamos aguardar, não é? Vamos aguardar. Esperemos aí uma surpresa advinda, esperemos uma surpresa aí advinda da seleção brasileira. Com a boa jornada do Vinícius Júnior, do Rafinha, do Endrick, se entrar, né? E do meio-campo também, e do meio-campo, porque não adianta nada. O ataque não vai bem se o meio de campo não for bem. O meio de campo é o coração de um sistema ofensivo. O meio de campo é o coração de um sistema para se tornar um sistema ofensivo, para se tornar um ataque ofensivo, necessita-se que o meio de campo funcione, que o meio de campo funcione para que os volantes que ficam para dar o primeiro combate encontrem facilidade para avançarem, para criar jogadas para os meias e os meias haver uma melhor qualitatividade no passe para os atacantes. Então é isso que a gente espera da seleção brasileira, né? É isso que a gente espera. Não pode esperar pelos últimos

vão ser os dois países que vão se classificar, aí o Brasil pega o Japão. Aí o Brasil pega o Japão. Se o Brasil for segundo do grupo e o Japão for primeiro do grupo, aí o Brasil vai dar de cara com a Holanda. E aí ninguém quer isso, né? Ninguém quer, né? Ninguém quer. Tamanha a desconfiança que nós, enquanto brasileiro, temos na seleção brasileira. Ao ponto de não querermos enfrentar a Holanda na próxima fase, não é? Porque a gente já lembra do que aconteceu em Copa passada. Bom, ficam todos com Deus. É final de bola na rede, momento maior do futebol. Ficam todos com Deus, né? Ele está aí com vocês e também aqui com a gente. Certinho, porque na sequência, aquela música bonita de Roberto Carlos, depois tem mais música para você. Até a chegada da dupla de violeiros é capitaneada por Juvenal Ferreira. Após aí a nossa programação esportiva, vem aí, né? Vem aí a cantoria aí da Rádio Difusora M de São Miguel. Tenham todos com muito respeito uma ótima tarde e não se esqueçam que Deus, né? Que Deus, maior do que ele, não tem, né? E melhor do que ele, maior do que ele não tem, melhor do que ele também não, né? Vamos ter essa certeza de que com ele somos mais do que vencedores. Um abraço e até amanhã.

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Boa tarde, São Miguel. Boa tarde, região. Está no ar o programa A Hora e a Vez do Repente. Para os seus titulares, Felipe Bezerra. Felipe não veio o programa hoje, né? Está com problema de saúde com seu pai, com seu filho, tá? Um abraço a todos vocês que estão na escuta do programa. Vocês do Rio Grande, do Ceará, da Paraíba. Um abraço a todos os nossos amigos de toda a região. Muito obrigado pela audiência, viu? Um abraço a turma boa da cidade de Pereira, vocês do VAV, aqui de São Miguel, de toda a região. Um abraço a todos os nossos amigos. Meu amigo Virgílio na igreja, um abração para você. Cadeira cativa do programa, tá ouvindo o programa. Seu Neto Marculino na Lagoinha. Seu Ciro Velho Barra na Cachoeira, Dona Cotinha, também ouvindo o programa. Turma boa do alto, de um modo geral. Um abraço a todos vocês. Vamos trazer para esse estilo, o Felipe Bezerra, cantando o Vaqueiro e o Pescador. Dedicar o nosso amigo Danielzinho Nunes, aí na Timbaúba, a Dona Maria, Miguelzinho Lagoa, meu amigo Carlinho Lagoa e família, viu? Meu amigo, nosso amigo Edival Paulino no Retiro, um abraço a Edival e a toda a sua família, e a toda essa turma boa. Meu amigo Antônio do Boi, lá na Conceição de Pereira. Antônio do Boi tá lá ouvindo o programa, daqui a pouco Racabuca do Sertão, viu? Meu amigo Zé de Pedro, Dona Lúcia, na cidade, nosso amigo Antônio Negreiro. Um abraço a todos vocês. E vamos trazer Juvenal Felipe Bezerra cantando esse estilo e depois nós voltamos com mais coisa no programa. Pode jogar no ar, Tom. Vamos do ar.

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1: Valeu, Sérgio Rafael Petra, Felipe Zerro, vaqueiro e o pescador, esse cabo é nosso, viu? Foi nós que fizemos cantando mesmo, aí Felipe Zerro, um abraço a todos vocês que estão na escuta do programa, a hora e a vez do repente. Meu amigo Fernando aí na 3, é o Galo Rei Cantador, tá lá ouvindo o programa, meu amigo Fernando, um abração pra tu, viu? Meu amigo Luiz Preto e Dona Antônia na 3, nunca mais ouvi Luiz Preto, viu? Mas um abraço aí a Dona Antônia na 3, meu amigo Dedé de Raimundo Franco, Dona Lúcia. Um abraço a toda essa turma boa. Tu vem a ver, Boró Bernardo, um abração pra você. Boró Bernardo é mais fácil perder o almoço que perder o programa, viu? Um abraço a ele, a sua esposa e a toda a sua família. Tique Raim Pequeno Formoso, Miguel, a toda essa turma boa. O Poeta Nelão, também ouvindo o programa aí no Formoso. Meu amigo Chico Baixinho, né? E vamos com nossos patrocínios no programa. 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O Poeta Cissolim, se tiver por aí, um abração pra você e a toda essa turma boa. 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Meu amigo Miguel Regendo, também aí no alto, mandando um abraço a todos vocês, homem dos prendais, né? 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Dona Geraldo Gonçalves aí no alto, um abração pra senhora. Dona Geraldo, a cadeira cativa do programa todas as tardes, tá lá ouvindo o programa. Mandando um abraço a todos os seus amigos e amigas, viu? Minha amiga Zefinha aí no alto, Zefinha. Zefinha, mandando um abraço a todos vocês, também aí no alto Santa Tereza, né? Meu amigo Zé Galego, um abraço a Zé Galego aí no alto. Meu amigo Antônio da Bahia. Poeta Francinil de Zefinha também aí no alto. Tá lá mandando um abraço a toda a turma boa. Meu amigo Zé do Rosa aí no alto. O poeta Aldo Bezerra. Tá lá torcendo cipó, fazendo balaio, cantando Caboclo do Sertão daqui a pouco. E mandando para todos vocês que estão na escuta do programa, a hora e a vez do repente. Meu amigo Dedé Zé Barros no seu mercado, no Mercadinho Barros aqui em São Miguel. Dedé é cadeira cativa do programa, tá lá amarrado a turma ouvindo o programa, viu? E abraçando todos os seus fregueses de toda a região. Dona Helena aí na Cachoeira, um abração pra senhora e toda a sua família. Poeta Gentil Queiroz, Totonho da Viola. Meu amigo Toninho Rufino, um abraço a ele. 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Quem tá ouvindo o programa, meu amigo Raimundo Romão Sacos, bem-vindo. Raimundo tem o seu bar lá, também tem cerveja, tem guaraná, tem cachaça, tem tudo, viu? Meu amigo Raimundo Romão. Um abraço ao meu amigo Antônio, bem-vindo, no Saco dos Bem-vindos, também ouvindo o programa. Seu Zezinho de Pedro nos Purões, está lá ouvindo o programa, cadeira cativa do programa. Meu amigo Pedinho, na condição estiver no alto. Meu amigo é Paulinho, um abraço a todos vocês. Seu Neto Marcolino na Lagoinha, cadeira cativa do programa também todas as tardes. Meu amigo Edval Paulo lá no Retiro, mais uma vez, é cadeira cativa do programa, viu? Um abraço, Edval, e a toda a sua família. Sebastião Pinica Pau no sítio São Gonçalo também, cadeira cativa do programa todas as tardes, né? Tá lá mandando um abraço a todos vocês. Meu amigo Dedainho no Poço de Vara, Dedainho, a senhora tá deitada numa redonda e o rádio de baixo, ele ouvindo o programa, viu? Meu amigo Mazinho, mandando um abraço a todos vocês. Chico de Altomiro, nunca mais eu vi um homem tá mais difícil que o jogo da Copa do Brasil. Chico de Altomiro, um abração pra tu, ouvindo o programa na Lagoa dos Milões, um abraço a ele e a toda a sua família. Também mandando um abraço a toda a turma boa. Meu amigo Virgílio Negreiro, mais uma vez. Virgílio Negreiro é a cadeira cativa do programa, viu? Não posso esquecer meu amigo Red Jeito. Um abração a ele, o poeta Mito Rodrigo no Encanto, o poeta Pedro Jerônimo, o poeta Chico Bento nas Caraúbas, de Tabuleiro Grande, também mandando um abraço a todos vocês. Quem está ouvindo o programa é o nosso amigo João Bosco, lá na cidade de Itaú. João Bosco é irmão do saudoso Edgar, né? É, meu amigo velho, escuta o programa todas as tardes. Um abraço para você lá na cidade de Itaú, aqui no Rio Grande do Norte, viu? Tá lá ouvindo o programa. Minha amiga Maria do saudoso Edgar na 13, um abração para o poeta Roberto, meu primo. Boa tarde, o poeta Davi Bessa. Davi Bessa está promovendo o Festival Rap lá no dia 8 de agosto, viu? Se Deus quiser, onde eu vou fazer parte, viu? Davi Bessa, um abraço para você, do Ceni, toda a sua família ouvindo o programa aí na... O Sabin Leite, o meu do Manel Vieira, meu amigo Chaguinha, nosso amigo Chaguinha Lagoa, também ouvindo o programa, né? Um abraço a ele. Nós temos o nosso amigo Juarez Ribeiro, no Merejo, doutor Severiano, mandando um abraço a todos vocês. Seu Estevo também, aí no Merejo, mandando um abraço a toda a turma boa. A turma boa da Lagoa Dentro, seu Antônio Paulo, um abração para seu Antônio e toda a sua família que está ouvindo o programa. Um abraço a toda essa turma boa. Nós temos aqui São Miguel, o nosso amigo Zé de Pedro, no sítio Cidade, com seu bar. Lá tem bebidas, tira gosto, atendimento, nota da organização, Zé Pedro e Dona Lúcia, Antônio Negreiro. É, no sítio Cidade, também mandando um abraço a vocês. Meu amigo Antônio do Boi, viu? O vaqueiro reapaixonado, tá lá mandando um abraço a todos vocês. Meu amigo Assis Preto, nos Torrões, também cadeira cativa do programa. Seu Chico Sabino, na Cachoeirinha, um abraço a seu Chico. Também tá lá de rádio ligado, mandando um abraço a toda a turma boa que estão na escuta do programa. Minha amiga Maria Romão, um abração pra Maria. Eita, rainha danada. Viu, rainha que nem jacarandá e vega, mas não tora, Maria. Um abração pra tu. Nosso amigo Zé Kraut, também ouvindo o programa, Zé do Norte. A garotinha Valentina também tá ouvindo o programa, viu? Um abração pra ela, Dona Zefinha. Um abraço a todos vocês. 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Dando o melhor para vocês. 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O nosso amigo Arismado e Salgado, mandando um abraço a todos vocês. Seu Daniel Peixoto está aí na 3, Valdete, está ouvindo o programa. E mandando um abraço a todos vocês que estão na escuta do programa, a hora e a vez do repente. Aqui comigo o poeta Felipe Zeia. Felipe Zeia hoje com o Estado de Paulo Sérgio, viu? Está lá com seu pai doente, seu tio, né? Felipe pegou uma cruz pesada para carregar, viu? Deus só mostra a pessoa certa para cuidar da pessoa certa, viu? Deus não bota pessoa que não sabe cuidar. Deus, quando escolhe uma pessoa, ele bota aquela pessoa que sabe que vai cuidar, viu? Eu digo porque eu já cuidei de uma especialzinha de 17 anos e eu sei com minha vida, viu? Um abraço a todos vocês. Quem está ouvindo o programa lá em Pereira, meu amigo Hermo Lopes, Dona Antônia também ouvindo o programa e mandando um abraço a todos vocês que estão na escuta do programa, a hora e a vez do repente. Nós temos nosso amigo João Ribeiro, também o vereador aqui em São Miguel, trabalhando pela saúde, mandando um abraço a todos vocês. O vereador Miguel do Brejinho, também representando o Via Veia Região, e mandando um abraço a todos vocês. Dona Oliveira, vamos deixar o resto do patrocínio para amanhã, vamos até despedir, né? Vamos trazer a Cabocla do Sertão, é o pedido do poeta Aldo Bezerra, ele está dedicando a Zenilda na Lagoa Nova, também dedicando ao nosso amigo Antônio do Boi, na Conceição de Pereiro, a seu Geraldo Felipe nas Galinhas, né? Eu quero dedicar ao nosso amigo disso lá no São Gonçalo, Dona Predina. Nosso amigo Nel de Como, rapaz, Nel de Como disse que eu não falo mais nele, não, mas eu falo nele, rapaz. Um abraço ao nosso amigo Raimundo Vaqueiro aí na Cachoeira. Um abraço a toda essa turma boa. Antônio de Agostinho Sérgio Marieiro, sua esposa, nosso amigo Xavier. Nosso poeta Deusino Caetano de Pereira, também ouvindo o programa, viu? Um abraço a todos vocês. Vamos trazer o Aldo Bezerra cantando a Cabocla do Sertão e daqui a pouco nós vamos com outro pedido, viu? Pode jogar no ar, vamos embora.

Valeu, vocês viram o Poeta Aldo Bezerra cantando a Cabocla do Sertão. Dedicar o nosso amigo Lino Mário Rechonho de Cajueiro, também ouvindo o programa, né? Um abraço a ele. Nós temos também o nosso amigo Miguel de Chaguinha, trabalha no motoca aqui frente do Brasil todos os dias, viu? Quem quiser andar com segurança, procure Miguel de Chaguinha. O telefone de Miguel você liga, 981-85-35-97. É o telefone Miguel de Chaguinho, mandando um abraço a todos vocês. Dedicar essa cabocla do sertão para seu Daniel Peixoto e Valdeta aí na 3. Seu Daniel, um abração para o senhor, viu? Tá ouvindo o programa e Valdeta aí na 3. E quem interessar comprar uma casa boa, procure seu Daniel Peixoto aí na 3 de maio, viu? 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É uma chácara bem grande, né? 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Seu Daniel Peixoto, um abração para o senhor, viu? Tom Oliveira está dizendo daqui um dia vai por aí, né, Tom? Quando eu ficar bom, nós vamos por aí, viu, Roberto? Um abraço a você, a seu Daniel e a toda essa turma boa que estão na escuta do programa. A hora e a vez do repente. Não sei se eu estou esquecendo alguma coisa. Parece que eu fiquei foi meio esquecido com essa gripe, viu, Tom Oliveira? Os poucos vai voltando à memória, viu? Um abraço a todos vocês. E vamos trazer agora a canção A Briga no Orelhão. Essa canção é de autoria do poeta Lúcio da Silva, viu? Mas tá no meu CD, eu não vou cantar ao vivo, não. Vou estar no meu CD e nós vamos tocar, viu? Atender a dona Zefinha no alto, Zefinha. Eita, Zefinha danada. Francine vai estar lá se peneirando igual um galo, doido para voar, viu? Francino, você ainda está com aquela nota de 100 lá de Raimundo Romão, Francino? Se tiver, deixa metade para mim, Francino, daí no alto, viu? Francino, vai dar nada. Mandando um abraço a todos vocês. Muitas vezes vem na feira cantando Briga no Orelhão, dedicando a todos vocês. Dedicar seu Chico Sabino mais uma vez. Seu Chico Romão na Estrada Velha, não posso esquecer meu amigo velho também não, viu? Nosso amigo Zé de Chico Romão, ouvindo o programa. Um abraço a todos vocês. Vamos trazer A Briga no Orelhão, Juvenal Feira cantando do poeta Lúcio da Silva, dedicar o poeta Luiz Justino da Mucunã. Viu, Luiz? Você não anunciou o poema errado, não, poeta. O poema estava certo, viu? O Velhinho do Roçado não tem nada a ver com o Marcelino, não, poeta, viu? O Velhinho do Roçado é despedido sublime mesmo, viu, poeta? Você pode pesquisar daqui pro fim do mundo, que não outro autor, não, viu? Marcelino gravou, porque quando o Expedito foi gravar mais Lourival, Marcelino foi mais ele, aí. A Expedito pediu para ele gravar, mas o poema é de autoria de Expedito Sobrinho, viu? Não tem nada a ver com o Marcelo Antino, não, viu, Luiz? Um abraço a você e a toda essa turma boa. Vamos lá, Tom Oliveira, vamos brigar no orelhão. Mandar a Zé Fim meter o cacete Francinho agora, vamos lá. Pode jogar no ar.

0: Valeu, Sérgio Vídeo, vem a feira cantando Briga no Orelhão, dedicando a dona Zefinha Alto e a toda a turma boa. Meu amigo, o nosso amigo Anual também ouvindo o programa, nosso amigo é Raimundo Maia, um abraço ao seu Raimundo, ouvindo o programa Anual, nosso amigo Zé de Dona, viu? Um abraço ao seu Zé. Mandar uma boa tarde a todos vocês de toda a região que estiveram na escuta do programa. O programa hoje chegou ao seu final, contou com a minha amiga Tom Loveira na sonoplastia e amanhã estaremos de volta, viu? Um abraço a todos vocês. Fica aí na programação da Difusora até 6 da tarde. Não desligue não, que só tem coisa boa, viu? E nós voltamos amanhã, se Deus quiser. Um abraço a todos vocês e até amanhã. Tchau.
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0: 14 horas e 17 minutos.
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0: 14 horas e 32 minutos.
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0: 14 horas e 47 minutos.
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0: 15h02.
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3: 15 horas e 15 minutos.
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tinha suspirado, tinha beijado o papel devotamente. Era a primeira vez que lhe escreviam aquelas sentimentalidades, e o seu orgulho dilatava-se ao calor amoroso que saía delas, como um corpo ressequido que se estira num banho tépido. Sentia um acréscimo de estima por si mesma e parecia-lhe que entrava, enfim, numa existência superiormente interessante, onde cada hora tinha o seu encanto diferente, cada passo conduzia um êxtase e a alma se

0: 15:46. 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
1: 16:30.
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0: 16h48.
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